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2: De volta com o Som do Momentos pra gente continuar com as melhores da semana pelo Som da Recife, a minha paixão.

É o som do Momentos de Amor neste domingo, rolando as melhores da semana. Esse é Peninha.

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2: Por aqui rolando só as melhores da semana pra você. Dá uma paradinha pra mandar um abraço pra você que tá curtindo a gente de boa. Sei lá, namorando em casa, simplesmente lendo, pra você que tá trabalhando. Tem um montão de gente me dando carona nessa noite. São motoristas de aplicativos, de táxis, de ônibus, mototáxis. Você nos plantões da vida, sejam policiais, bombeiros, médicos, maqueiros, enfermeiros. Uma galera massa curtindo a gente, trabalhando com som baixinho e ouvindo as melhores canções. Ou você que está simplesmente fazendo em casa sua pintura, não é? Seu artesanato, sua costura. Me lembrei, sabe, de quem? De Leila. Leila é costureira, tá sempre ouvindo a gente. Beijo pra tu, menina. Tudo de bom. E claro, fico muito feliz pelo carinho de todo mundo que tá ouvindo. Pode ser que eu não cite todos, mas saibam que o amor e a gratidão é gigante. Exatamente para você, que tá nesse momento me dando alegria, o carinho da sua audiência, fazendo Momentos de Amor, o programa romântico mais ouvido do rádio pernambucano. Isso é bom, não é não? Yes! É muito bom. Bom, continuamos com Momentos e as Melhores. Claro, uma ótima noite de domingo para você.
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17: Nessa noite de domingo e as melhores da semana, Joana. Teu caso sou eu.

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2: Por aqui pra gente falar coisas do coração, do momentos de amor. Eu, quando era já pré-adolescente ali, eu tive uma namorada que durou muitos anos e um dia a gente teve que se separar. Coisas de adolescente assim e tal. E doeu muito, porque eu nunca tinha sentido algo tão forte até aquela época. E a gente, eu tive que deixar a pessoa aí. E é importante a gente entender que devemos deixar ir.

0: Se não quer mais viver aquela situação, mas também não quer enfrentar o vazio que vem depois. Ah, não, fala sério, tem que decidir uma coisa ou outra. Então, mantém aquela pessoa por perto, dá esperança, promete mudanças e continua adiando uma decisão que, no fundo, já foi tomada. Ó, se o sentimento acabou, tenha coragem de admitir. Seja honesto, jogue limpo, mesmo que doa. É melhor uma verdade difícil agora do que meses ou, quem sabe, anos de uma esperança que você nunca vai poder realizar, não é?
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As mais lindas em uma noite de domingo pra você. As mais lindas, as melhores da semana. Esse é Bruno e Marrone.

0: Gente, eu vou para um breve intervalo comercial. Daqui a pouquinho a gente volta com as melhores da semana nesse domingão. Aguenta aí rapidinho.
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0: Prometo, em um minuto tô de volta.
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0: De volta com o som do Momentos. Ó, coloca o capacete. Que lá vem pedrada pela frente. Uma boa noite com o som das melhores.

Rolando as melhores da semana neste domingo muito especial. Só musicão. Esse é nas melhores da altura.

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2: Sabe, existem amores que deixam marcas porque a gente insistiu neles muito mais do que deveria. Aí você se pergunta, tu já fala assim, cara? Numa boa, uma pedrada dessa, eu vou repetir. Existem amores que deixam marcas porque a gente insistiu neles muito mais do que deveria. A pessoa vai embora, volta, promete mudança e por alguns instantes parece que agora vai dar certo, o negócio agora vai vingar, não é? Só que aí o tempo passa e a história se repete, trazendo de volta a mesma dor. Já parou pra pensar quantas e quantas pessoas vivem ou viveram uma situação assim? Mas chega uma hora em que continuar esperando, sabe, começa a custar caro demais, a gente sente isso. E dizer adeus não significa que o sentimento desapareceu, não é isso. Às vezes, a gente ainda ama, a gente ainda sente falta, mas entende que precisa escolher a própria paz. É uma decisão dolorida, sim, porém, às vezes, necessária. Eu vou tocar pra você uma música do Roberto que fala mais ou menos isso, porque viver preso a um amor que só machuca também é uma forma de se perder de si mesmo. Do fundo do meu coração, não volta nunca mais pra mim. Ele fala isso nessa música. Vamos ouvir? Então vamos lá. Roberto, do fundo do coração.

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2: De volta, gente, com as melhores, as mais lindas da semana, Ipoanca, Road Meteor, The Marne Cans.

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2: Pra gente falar coisas do coração, eu sei que é muito difícil. Ninguém tem letreiro na testa pra saber se presta ou se não presta. A gente não sabe. A gente vive. Mas a sacada é a gente ser um pouco mais lento, pra que a gente não desperdice o amor com quem não sabe cuidar. Porque amor não foi feito para ser colocado nas mãos de alguém que trata sentimento como coisa descartável.

coração. Alguma coisa já está muito troncha. Quem recebe um amor sincero deveria entender o valor que existe nisso. E se não entende, não cabe a você passar a vida tentando ensinar, tentando mostrar para essa pessoa. Se o coração também merece cuidado, não ofereça tudo de si para quem só sabe receber. Não romantize atitudes, tá? Guarde um pouco dessa força para você e escolha estar onde o seu amor seja tratado com respeito. Ao primeiro sinal de desrespeito, não romantize. Tem algo muito troncho nessa história.

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2: Chegou o momento aí da nossa tradução neste domingo, né? Hoje é dia de reprisar uma dessas músicas marcantes da semana. E essa música que eu vou trazer é de 1988, Where the Broken Hearts Go. A música fala sobre um amor que terminou, mas que no fundo nunca deixou de existir. Aquele tipo de esperança de quem ainda olha nos olhos da pessoa e percebe que aquele sentimento está ali. Precisa só de um empurrãozinho para se desenvolver outra vez. Vamos lá, Whitney na tradução da noite.
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0: Eu sei que já faz um tempo, mas há algo que eu venho pensando. Você vê, eu não sou o mesmo. Desde aquele dia frio de novembro, nós dissemos que queríamos um tempo, mas tudo que encontramos foi um lugar vazio. E a única coisa que eu aprendi foi que eu preciso de você desesperadamente. Então, pô, aqui estou eu. Será que você pode, por favor, me dizer? Para onde vão os corações partidos? Eles conseguem encontrar o caminho de volta? De volta para os braços abertos? De um amor que está esperando? E se alguém te ama, essa pessoa não deve te amar para sempre? Eu olho nos seus olhos e eu sei que você se importa comigo. Oh, amor, eu já andei por aí o suficiente para saber que os sonhos não se transformam em ouro e que não há uma maneira fácil. Não, você não pode simplesmente fugir. E o que temos é muito mais do que já tivemos antes. E não importa como eu tente, você sempre estará em meus pensamentos. Então, aqui estou eu. E será que você pode, por favor, me dizer? Para onde vão os corações partidos? Eles conseguem encontrar o caminho de volta? De volta para os braços abertos? De um amor que está esperando? E se alguém te ama, essa pessoa não vai te amar para sempre? Eu olho em seus olhos e eu sei que você ainda se importa. Se importa comigo. E agora estou aqui com você. E eu jamais deixarei você partir. E eu olho em seus olhos. E agora eu sei. É, agora eu sei. Para onde vão os corações partidos? Eles conseguem encontrar um caminho de volta? De volta para os braços abertos? De um amor que está esperando? E se alguém te ama, essa pessoa não vai te amar para sempre? Eu olho em seus olhos e eu sei que você se importa. É, para onde vão os corações partidos? Eles conseguem encontrar o caminho de volta? De volta para os braços abertos? De um amor que está esperando? E se alguém te ama, essa pessoa não vai te amar para sempre? 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
0: Aê, muito legal. Saudosa Whitney Houston, Where Do Broken Hearts Go, na tradução da noite, que lógico, vamos curtir agora sem a tradução? Então, massa.

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1: Bom, chegou o momento aí da nossa reflexão da noite de hoje. Hoje eu trouxe um texto, não é de minha autoria, é de autoria de Tiago Rocha. E é bem interessante, que vai mostrar sobre a estrada que você ainda não conhece. Havia um homem que durante muitos anos fazia exatamente o mesmo caminho. Todos os dias saía de casa pela manhã, seguia pela mesma estrada, passava pelas mesmas árvores, pela mesma ponte chegava ao seu destino. Ele conhecia cada curva, sabia onde a estrada ficava mais estreita, onde precisava diminuir a velocidade e até onde costumava haver um pouco mais de movimento. Era um caminho conhecido, seguro, previsível. Ele gostava daquela estrada porque sabia exatamente onde ela começava e aonde ela terminava. Até que numa manhã alguma coisa mudou. Uma placa apareceu no caminho. A estrada estava interditada. Ele parou o carro, olhou para a placa, depois olhou para a estrada e ficou incomodado. Não porque não soubesse dirigir por outro caminho, não era isso, mas porque aquele era o caminho que ele conhecia. Era o caminho que havia escolhido. Era o caminho que havia percorrido tantas vezes que já nem precisava pensar para chegar. Foi então que ele percebeu uma pequena estrada ao lado. Era estreita, não tinha movimento, não parecia muito convidativa e ele não fazia ideia de onde iria dar. Por alguns minutos ele ficou ali parado. Talvez você já tenha vivido um momento assim, quando a vida coloca uma barreira justamente aonde você tinha certeza de que continuaria passando. Quando um plano muda, quando uma porta se fecha, uma oportunidade desaparece e a primeira coisa que pensamos é: e agora? O homem naquele dia poderia ter reclamado da estrada, poderia ter esperado que tudo voltasse a ser como antes, mas ele decidiu fazer uma coisa diferente. Ele entrou naquela estrada que não conhecia. Nos primeiros quilômetros não foi fácil. Haviam pedras, curvas, trechos difíceis. E por alguns momentos, ele pensou que talvez tivesse tomado a decisão errada. Até que, depois de uma curva, a paisagem mudou. Diante dele surgiu uma vista que nunca havia imaginado. Eram montanhas no horizonte, uma cidade ao longe e uma paisagem que ele jamais teria conhecido se tivesse continuado pela velha estrada. Ele parou o carro, desceu, olhou para tudo aquilo e sorriu. E foi então que ele entendeu. A estrada antiga não tinha levado embora o seu destino. Ela apenas tinha chegado ao fim. E talvez algumas coisas da nossa vida sejam assim. A gente chama de perda aquilo que pode ser mudança de rota. A gente chama de atraso aquilo que talvez seja preparação. A gente chama de fim aquilo que seja talvez apenas uma curva. Então por isso, se hoje alguma coisa saiu diferente do que você planejou, não tenha pressa de construir o que deu errado. Talvez você esteja apenas diante de uma estrada que ainda não conhece. E quando uma estrada mais nova aparecer diante de você, não tenha medo de seguir. Porque o novo nem sempre chega para apagar aquilo que passou. Às vezes, ele chega para levar você até um lugar que o caminho antigo jamais poderia mostrar. Talvez você não saiba onde essa estrada termina, mas siga, porque nem toda mudança de caminho é uma perda de direção. Às vezes, é justamente uma estrada mais nova que nos leva para onde deveríamos estar. E se hoje a vida estiver convidando você a experimentar um caminho diferente, não tenha medo do novo. Talvez seja exatamente nele que esteja esperando a próxima passagem da sua história.

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16: É o som do momento, de volta por aqui pela Recife.
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16: E a gente continua com as melhores. Rick James e Smokin' Robinson.

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0: Durante a vida, né? A gente às vezes tenta agir de uma forma diferente para impressionar alguém. Acontece muito isso. É numa entrevista de emprego, no primeiro encontro, é num círculo de amizades. Mas eu acho que a grande sacada é a gente ser quem a gente realmente é. Porque enquanto você for o que querem que você seja, você não será ninguém. É isso. A gente passa boa parte da vida tentando agradar família, amigos, parceiro, colegas, todo mundo, escambau. Vai mudando o jeito de falar, vai mudando o jeito de pensar, até de se vestir e até de sonhar para caber na expectativa dos outros. Só que chega uma hora em que você olha para dentro e percebe que está vivendo uma vida que parece bonita para os outros, mas não faz sentido algum para você. Já parou para pensar nisso? É. Ser você mesmo pode até, que palavra eu poderia usar, desagradar algumas pessoas. E tá tudo bem, pô. Nem todo mundo precisa entender as suas escolhas. O importante é não se perder tentando ser aceito. Você não precisa representar um personagem para merecer carinho. Não. Tenha coragem de ser verdadeiro, mesmo que isso custe algumas aprovações pelo caminho. Claro que se existe algo em você que não está te fazendo bem, que não é legal, aí sim, entre você e você, faça essa correção. Por você, não pelos outros.

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2: Terminando momentos de amor deste domingão, vou ficando por aqui. Tem uma semana linda pela frente. Na verdade, tem um dia e uma semana linda pela frente para que você possa seguir com uma mente positiva e um coração cheio de gratidão. Porque eu sei que tem dias que a gente acorda sem muita vontade. Tem semanas que a gente vai começar e a gente já tá com a cabeça cheia pensando nos problemas que ainda nem aconteceram. Então, ó, começar essa semana escolhendo pensamentos melhores faz toda uma diferença. Não significa fingir que está tudo bem, não. Mas lembrar que sempre existe alguma coisa boa para agradecer. Pode ser a saúde, a família, um café quentinho, simplesmente a oportunidade de tentar de novo, que é isso? Vamos agradecer por uma nova semana e vamos tentar de novo e quantas vezes preciso for. Uma boa semana para você. A gente volta às 8 da noite com Momentos. Te amo de verdade. Tchau.
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siga tranquilamente entre a inquietude e a pressa, lembrando-se de que há sempre paz no silêncio. Tanto quanto possível, sem humilhar-se, viva em harmonia com todos os que o cercam. Fale a sua verdade mansa e claramente e ouça dos outros, mesmo dos insensatos e ignorantes. Eles também têm sua própria história. Evite as pessoas agressivas e transtornadas. Elas afligem o nosso espírito. Se você se comparar com os outros, você se tornará presunçoso e magoado, pois haverá sempre alguém inferior e alguém superior a você.

viva intensamente o que já pôde realizar. Mantenha-se interessado em seu trabalho, ainda que humilde. Ele é o que de real existe ao longo de todo o tempo. Seja cauteloso nos negócios, porque o mundo está cheio de astúcias. Mas não caia na descrença. A virtude existirá sempre. Muita gente luta por altos ideais. E em toda parte, a vida está cheia de heroísmo. Seja você mesmo. Principalmente, não simule afeição, nem seja descrente do amor. Porque mesmo diante de tanta aridez e desencanto, ele é tão perene quanto a relva. Aceite com carinho o conselho dos mais velhos, mas também seja compreensivo aos impulsos inovadores da juventude. Alimente a força do espírito, que o protegerá no infortúnio inesperado. Mas não se desespere com perigos imaginários. Muitos temores nascem do cansaço e da solidão. E a despeito de uma disciplina rigorosa, seja gentil para consigo mesmo. Você é filho do universo, irmão das estrelas e árvores. Você merece estar aqui. E mesmo se você não pode perceber, a Terra e o Universo vão cumprindo o seu destino. Portanto, esteja em paz com Deus, como quer que você o conceba. E quaisquer que sejam seus trabalhos e aspirações na fatigante jornada pela vida, mantenha-se em paz com sua própria alma. Acima da falsidade, dos desencantos e agruras, o mundo ainda é bonito. Seja prudente. Faça tudo para ser feliz.

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1: Meia-noite e 37.

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0: Bom dia, querido povo de Deus. Como é que está o seu despertar, o começar dessa semana, nessa segunda-feira? Espero que com entusiasmo. Tristeza não, gente, alegria. Alegria de começar o dia e poder fazer tudo diferente. Vamos rezar pedindo que Deus ajude na libertação dos vícios, em particular do alcoolismo. Em nome do Pai, do Filho, do Espírito Santo. Amém. Misericordioso Jesus, que tiveste compaixão de todos aqueles que eram apresentados e colocados para serem curados e libertados de espíritos impuros. Nesta manhã, eu me coloco em oração e clamo a vossa misericórdia. Restaurai a vida daqueles que estão aprisionados pelo vício do alcoolismo. Diga o nome. Nosso Senhor Jesus Cristo, que vieste para libertar os cativos, libertai estas pessoas, cujos nomes lembramos, que se encontram no vício, sejam eles quais forem, mas de modo especial o do alcoolismo. Senhor, Deus de misericórdia, tire os traumas, os registros negativos. Onde essa doença entrou na vida da pessoa, quer seja por herança genética, quer tenha sido por má formação, ó Jesus, amado Jesus, pedimos para que entre na história destas pessoas, desde o momento da concepção até hoje, o teu poder é imenso. Regenere, liberte, santifica-os no teu amor. Senhor, rezamos também pelos familiares que tanto padecem, que tenham discernimento, que tenham paciência e que saibam lidar com este problema. Senhor, dai-lhes o Espírito Santo de tal forma que tais pessoas e familiares se sintam motivados e fortalecidos, sempre com a certeza de que são capazes de vencer o vício do álcool. Senhor, que sejam regenerados nos seus fracassos e que a vossa graça os fortaleça na vontade. Não permita, Senhor, que estes teus filhos e filhas sejam derrotados e humilhados pelo vício do álcool, mas que sejam recolocados na vida. Pedimos, Senhor, a libertação dos traumas dos familiares por uma história marcada de profunda dor. Pai nosso, que estais no céu, santificado seja o vosso nome. Venha nosso vosso reino, seja feita a vossa vontade, assim na terra como no céu. O pão nosso de cada dia nos dai hoje. Perdoai-nos as nossas ofensas, assim como nós perdoamos a quem nos tem ofendido. E não nos deixeis cair em tentação, mas livrai-nos do mal. Amém. O Senhor esteja convosco. Ele está no meio de nós. Que a bênção de Deus fortaleça as famílias e as pessoas na libertação dos vícios. Abençoai a água que será tomada e as fotos de família. Em nome do Pai, do Filho e do Espírito Santo. Amém. Jesus, libertai do alcoolismo. Um bom dia a todos.
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0: Pois é, é isso aí, você do outro lado do rádio. Tamo juntos, tá? Até às 8 da manhã. E como é que é? Vamos exorcizar esse sono? Tô sentindo que você tá lento demais hoje, hein? E aí? Olha, atenção, nega do Detran, Tutinha na Iputinga. Hã? Bora simbora, levanta aí, chega de enrolação. Ana Vicente em São Lourenço, Áurea e Abelardo em Jardim Atlântico. Olha, Áurea tá acordando Abelardo. Quando ele acorda, ela já tá dormindo. Aí ele acorda ela. Quando ela acorda, ele que tá dormindo. E fica nessa. Enrolação geral. Não aceito, hein? Entendeu? Rosilda de Bairro Novo Olinda. Marcão, Sargento Hermínio, Erivaldo, Valdetário em Maranguape, Antônio do Sopão na Boa Vista, Ramos de Inajá, lá em Xarel, hein? Olha, abraço pra Sami da Iputinga, Márcio de Gravatá. Também Terezinha de Jesus no Cabanga. Olha lá, Melny e Ricardo em Camaragibe. Bora! Chega de enrolação, já pra ducha de água benta gelada, viu? Quero ver se esse sono não vai embora. Sai! Sai, sono! Sai que esse corpo não é seu! Sai, sono!
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0: demais.
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0: Ai, meu coração! 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

0: Ok, agora a gente vai horoscopar. E aí, topa? Bora sim. Áries, olha, uma parceria pode ganhar força através de uma conversa franca. Então, seja bem objetivo, papo reto e vamos embora. Números de sorte: 36, 17, 95. A cor é vermelho. Olha, touro, se você vem passando, aliás, vem pensando em reorganizar a rotina, experimente conversar com alguém mais experiente na sua casa, por exemplo, a mamãe, a vovó, tá? Números de sorte: 30, 16, 98. A cor é branco. Gêmeos, olha, é um ótimo dia para alimentar a sua criatividade. Números de sorte: 06, 15 e 80. A cor é verde. Agora, câncer. Hoje as conversas em família tendem a render bons frutos. Números de sorte: 14, 91 e 25. A cor é rosa. Leão, se existe alguém com quem você gostaria de retomar contato, esteja predisposto aí e vá em frente. Números de sorte: 30, 55 e 71. A cor é laranja. Virgem, você pode encontrar maneiras inteligentes de administrar melhor a sua grana. Números de sorte: atenção, hein? 04, 91 e 72. A cor é cinza. Libra, hoje sua capacidade de explicar ideias, negociar e aproximar tá bem legal, hein? Faça isso. Números de sorte: 43, 19 e 60. A cor é vermelho. Escorpião, atenção. Cadê tu, escorpião? Uma boa conversa nem sempre precisa acontecer em voz alta. Olha o nível. Números de sorte: vamos lá, 11, 06 e 17. A cor é cinza. Sagitário, as trocas com amigos ou pessoas da sua rede social podem trazer algum tipo de embaraço. Números de sorte: olha aí, 08, 12, 77. A cor é azul, em grande estilo. Capricórnio, os projetos profissionais tendem a se beneficiar através de diálogo. Números de sorte: 19, 62 e 20. A cor é marrom. Agora, estudar, viajar, aprender, viu, Aquário? Um idioma ou conhecer pessoas e trocar informações é a boa de hoje. Números de sorte: 26, 94, 65. A cor é bege. Peixes, é um bom momento para conversar sobre assuntos delicados. Números de sorte: 88, 44 e 20. A cor é lilás. Amanhã tem mais, hein?
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0: esse momento do arranjo é lindo demais, né?
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0: Ó, que lindo.

0: 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Olha, tudo de bom pra você. Hoje tem números da sorte, tá? E a gente vai seguindo com muita música pra dançar, cantar e só curtir essa felicidade, né? Olha, um abraço aí pra o casal apaixonado, hein? A Camilinha e o Albert, em grande estilo. Tudo de bom. É o quê? Seus românticos, seus apaixonados.
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Mamãe! Mamãe! Mamãe, obedeça a sua mãe, viu? Não fique fazendo ela de bolinha, não, hein? Sua mãe merece seu respeito, seu carinho, tudo de bom. E não grita com ela, não, hein? Se for falar alto com ela, tem que ser assim pra todo mundo ouvir. Mãinha!

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0: E aí, Dona Marinha, Rivaldo, Marli Ribeiro e tantos mais. Bom dia, Estela!
1: Bom dia, Jefferson. Começando aí uma nova semana. Mês de setembro tá indo embora, hein? Vamos lá, falando de previsão do tempo, para essa gente bacana que tá ouvindo a gente nesse momento. Tem aí também Dona Virgínia, no bairro do Jardim Brasil. Ela deu aquele abraço aqui, né, nas mensagens, dizendo que tá ouvindo você agora, viu? Seu Aloysio também no bairro do Jardim Brasil, ligado o tempo todo. E ele já aí acabou ali unindo todo mundo que trabalha com ele lá no supermercado, tá? E todo mundo também ouvindo a Recife FM. E quando eu chego por perto, só, tamo ligado, viu? E participando, né? Tão de olho aí nas promoções, eu sei. Olha, Climatempo dizendo que hoje aqui no Recife, área metropolitana, a gente segue com um dia parcialmente nublado, céu meio cinzento, tá? Esse, inclusive, é o cenário agora aqui no bairro da Boa Vista, com termômetros marcando 26 graus e sensação térmica de 28 graus. Temperatura máxima prevista para hoje em 30 graus e mínima, podendo chegar aos 23, mas é previsão para hoje à noite, hein? À tarde, sol brilhando no céu, temperatura sobe e muito. A umidade relativa do ar está em 75% e os ventos um pouquinho velozes, né? Tá soprando agora em direção ao noroeste em 21 quilômetros por hora. E tem informação, vamos lá, teve um ônibus incendiado durante um protesto no final de semana lá no Ibura. Esse veículo fazia a linha Barro Prazeres, estava com passageiros quando foi interceptado pelos manifestantes. Graças a Deus, ninguém ficou ferido, tá? O protesto estava acontecendo quando um ônibus dessa linha, da empresa metropolitana, foi parado no meio do movimento lá e os manifestantes acabaram ateando fogo no ônibus. Ele foi interceptado pelos manifestantes, que determinaram que o motorista e os passageiros descessem e, em seguida, incendiaram o coletivo. Felizmente, ninguém ficou ferido. Esse protesto era realizado nas duas vias da rodovia, provocando a interdição nessas duas faixas. O veículo, de acordo com o Sindicato dos Trabalhadores, seguia em o destino quando foi parado pela população que realizava aí essa mobilização. E o sindicato reclama da falta de segurança agora para que os condutores e os passageiros trafeguem na cidade com garantia de segurança. Não tem. Tem uma outra informação também, olha, Jefferson, é que um trio elétrico, ele quase tomba na pista depois de uma pane mecânica lá na PE85, município de Cortês. Tem uma imagem aqui que a gente vê e fica até meio nervoso, né, com a situação, porque a estrutura do trio realmente ficou meio de lado, meio tombando, mas não foi ao chão, tá? Isso aconteceu na manhã de ontem. Imagens que circulam pelas redes sociais mostram aí parte da estrutura do veículo, que ficou parcialmente inclinada na via. Segundo informações, o carro apresentou uma pane mecânica na estrada, numa parte do perímetro urbano da cidade de Cortês, acabou descendo de ré por uma ladeira, né? E aí ficou complicado o peso do veículo, juntamente aí com a ladeira, acabou provocando esse sinistro que poderia ter sido pior. Não houve feridos, somente danos materiais. É com você e a gente volta daqui a pouco. Até já.
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0: Pois é, hein? Podcast! Os podres dos famosos. Teve barraquinho, né? Olha, a mulher do Belo apareceu com o dedo quebrado, entendeu? E aí a explicação é que Belo falou, foi a porta do banheiro. E ela disse, eu caí no banheiro. Aí o dedo quebrou porque ela caiu ou porque a porta bateu? Informações desencontradas, hein? E a web quer saber. A web, né, os internautas disseram, eles deveriam ter combinado melhor essa história. Pois é, meu. Tá vendo só? Olha, Conrado detona Xuxa após processo contra Andréa Sorvetão. Você é uma pessoa má, disse o Conrado. Fiuk faz revelação após show para 67 pessoas. Algum crime? Ele disse. Não houve crime, mas eu acho que o dono da casa que te contratou quis te matar com essa, né? Porque o cara botar só 67 pessoas, aí é brincadeira, né? Não houve crime, mas se você não saísse de lá, meu amigo, com certeza poderia haver, né? É, né? Suzana von Richthofen é flagrada fazendo compras em supermercado. Qual o problema? Qual o problema lá? Apesar, né, do que ela fez ser imperdoável, mas ela vai fazer o quê? Não é? Ela tem que fazer compras pra, sei lá, eu não vou dizer nem para viver, que isso talvez ela não merecesse. Olha, após ser detonada pelo novo visual, Carolina Dickmann fez desabafo, viu? Pois é, rapaz, o que é que ela disse, hein? Carolina Dickmann decidiu transformar as críticas que recebe sobre sua aparência em motivo para diversão. Ou seja, ela curtiu, né, ela mesma aí. Entre os comentários estavam, não penteia o cabelo? Que cabelo é esse? Parece dos Titãozinho e Chororó. Essa moda de desleixada não colou. Depois de ouvir tanto, vocês dizem que eu sou muito descabelada. Eu resolvi comprar uma escova. Pois é, depois de tanta crítica, ela resolveu comprar uma escova. Hoje eu vou fazer um skin carol, que na verdade é um ré carol, afirmou a atriz, né? Que ela continua bonita, o tempo passando aí. Dizem que ela é muito chata, mas é uma grande atriz. Podrecast! Os podres dos famosos.
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2: Isso é uma música, viu?

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1: Já dizia aquele ditado, Zé, que quem vive de orgulho
2: morre de saudade, safadão.
1: Não, quem vive de orgulho
2: morre de saudade.
1: Veja,
3: é isso aí, bem.

0: Recife FM. 5 para as 7, aliás, 5 para as 8. Aí, Olinda de Pontezinha, um abraço pra você, querido.
1: Senta aqui, é bem melhor a gente conversar. Olha pra nós, tenta.

0: Olha, tô indo embora, voltando amanhã, se Deus quiser, né? Um abraço ao Jailson, Renata, a Rihanna, Aurílio e as nossas mulheres da equipe Recife FM. Olha aí, Estela Rosendo, Marisa, Andrele, Solange Ramos. Até amanhã, não ao feminicídio. Vida longa a você, mulher.
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Pai Celestial, em nome do Senhor Jesus, derrama toda essa unção e toca esse coração. Isso mesmo, derrama unção que toca o coração. Que você saia daqui hoje, de fato.

0: sabedoria. Estamos ao vivo, dia 21 de setembro. Senhor, fala conosco, Senhor, nessa segunda-feira, ainda mais nessa quarentena. Hoje foi o 38º dia, livramentos de vícios, e vamos continuar amanhã. Senhor, fala conosco, Senhor. Pode. Isso. É importante saber respirar. De novo, de novo. Fala conosco, Senhor. Pode ler, bom dia.
1: Pílula 29. Tenho o hábito de falar palavrões. Queria Nossa. Mudar isso. O padre falou.
0: Nossa, hoje o programa. Não. E eu falei sobre isso. Não, eu ia arrepiar. Agora, quem acompanhou o programa hoje? Meu Deus do céu. Vai lá, Pandinha, por favor, de novo. É de arrepiar, vamos lá.
1: Então, me lembro de. Vamos de novo. Vamos de novo, padre.
0: Vinícius, por favor, que.
1: Pílula 29. Tenho o hábito de falar palavrões. Queria mudar isso. Então me lembro da promessa de Deus em Sofonias 3:9a. Então darei aos povos lábios puros para que invoquem todos os nomes do Senhor. E creio que terei um novo hábito de hoje em diante. O de louvar a Deus. Glória a Deus, graças a Deus, hein, padre?
0: Não, quem acompanhou vocês dois? Não, não quem tá falando, rapaz, eles combinaram. Gente, Deus é testemunha, tá? Uhum. E aí de nós, eu tô na capela, não tô nem no estúdio, tá? E o Mário, eu não tenho o Guilherme aí hoje, né, como testemunha pra
2: não
0: ver.
2: Tenho
0: aí,
2: Guilherme, não tem, mas não eu, Guilherme, eu tomei mas um eu susto até a hora que o Pandinha começou a falar, eu falei, nossa, que incrível, incrível.
0: Vocês vejam que é o poder de Deus, de oração, e a importância quando eu coloquei palavrão, que algumas pessoas ficaram lá, imaginavam que faltou muita coisa, depois eu vou até, aliás, aproveitando agora, operadora prefixo 11, que são 46 dias da nossa quarentena, né? Então já estamos amanhã 39º. O que eu esqueci que você gostaria que eu colocasse em oração?
2: Boa, padre, tá? Boa.
0: Então, por favor, manda pro Mário o que eu esqueci. Ô, padre, você não fez isso sobre aquilo. Por favor, a sua opinião é o que o mais belo, não sei se o que me dá um pouquinho de trabalho, mas o que vale a pena é a interação. Foi até que o Pandinha comentou isso, né, Pandinha?
1: É lindo, viu, padre?
0: Não sei se você percebe, eu tô meio parado, muitas vezes eu até me perco aqui ou outro, por causa que eu tô lendo.
1: Tá lendo, né?
0: É. Então, eu tenho que estar rezando, né, e interagindo, apesar que eu tô rezando na cabeça e lendo, né? Então, e tem horas que eu sou impactado, tá? Como eu descobri também que você pode mandar algumas coisas que nem vocês não leem, eu leio, tá? Que vem lá exibir ou ocultar, tá? Então, no YouTube, que eu também estou aprendendo. Então é fantástico, nossa, que bênção. Então, obrigado, Jesus, já agindo. Agora, continuando, Pílulas de Fé e Sabedoria 2. E atenção que está por vir o 3, hein? Paz interior, tá? Já está no forno. Glória a Deus. Vai ajudar. Aliás, paz mental. Paz mental. Mário, agora inteligência emocional. Tão necessário.
2: Vamos lá. Pílula 69. Ageu 2:19b diz: porque a partir deste dia derramarei a minha bênção. Creia, pelo poder da palavra de Deus, que é viva e eficaz, a partir desta tua leitura, Deus vai te abençoar. Seja qual for o teu problema, Deus tem o poder de transformar, de curar, de fazer novas todas as coisas. Se apegue à fé. Deixe Deus ser Deus das suas escolhas, da sua vida, e você verá Deus agindo poderosamente em todo o seu viver.
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0: E atenção que aconteceu uma fusão agora. Então eu faço um convite na plataforma YouTube. Eu estou compartilhando às 7 horas da manhã, e aqui da capela, onde eu estou agora. Aí eu tenho que acabar. Hoje eu consegui acabar bem tranquilo para poder, né, montar tudo direitinho. Mas agora eu preciso fazer essa fusão, então eu estou me cuidando aqui no relógio para não passar. Que se empolga aqui, não, acaba passando. Então, Pandinha. Não, deixa o Mário. Mário, como que eu faço para acompanhar, porque é fundamental. Tanto a pessoa que está agora, estou levando o YouTube para acompanhar o momento de fé, como a pessoa que está no momento de fé, nesse momento da reta final da quarentena, está acompanhando também a oração. Como que eu faço, Mário?
2: É muito simples, pessoal. Você entra no YouTube, coloca lá PE Marcelo Rossi Oficial, vai aparecer o canal do padre no YouTube, tem aquele selinho do lado ticado, dizendo que é o oficial mesmo, tem um banner grande falando do amorização, a foto do padre, tem uma foto do padre embaixo, e ali você vê as missas, você vê que é o oficial pelos vídeos contidos no canal, que tem as missas, que tem aqui a quarentena, tem bastante coisa do trabalho do padre. E aí você vai no inscrever-se. Quando você clica ali, você já está inscrito. E aí é bom ver se realmente o sininho está ativado, para que você possa ser lembrado. Toda vez que o padre entrar no ar ao vivo, você é lembrado no seu telefone que o padre está ao vivo, padre.
0: E eu estou nesse período agora, quarentena, é um sacrifício. Hoje foi tranquilo, tá? Hoje está bem antes, tá? Amanhã já é um dia que, glória a Deus, por sinal, eu já faço um convite. O Dunga hoje não vai estar, mas eu preciso da ajuda de vocês. A participação de vocês é fantástica, tá? Então, Mário, avisa aí, ó, pessoal, entra na plateia virtual que eu vou interagir muito com a plateia virtual hoje.
2: Isso.
0: Tem muita coisa, tá? Então, se prepare.
2: Livros em mãos, hein, pessoal? Livros em mãos.
0: Vou usá-lo também. Boa, Mário. Obrigado. Livros em mãos, que aí vocês vão abrir a página e Deus vai nos usando, né? E vai ser uma bênção. Então, hoje, momento de fé, aliás, é o batismo de fogo, aliás, vai ser não, toda vez especial, mas hoje não está o Dunga, então me ajuda para que torná-lo... Vai ser uma bênção, com certeza. E, Pandinha, deixei para você, porque você que prepara para o Spotify. A pessoa, aliás, até hoje, muitas pessoas, vai acontecer coisas na oração hoje que a pessoa não vai poder fazer ao vivo. Porque ela está trabalhando, ela está digitando, ou ela está fazendo alguma coisa.
4: Bom, estamos aguardando o sinal do padre Marcelo Rossi, ok?

0: Deus é mais.
1: Spotify. De repente você está dirigindo, você está trabalhando, você não pode acompanhar. Eu conheço um professor que ele não consegue, porque nesse exato momento ele está dando aula. Mas à noite, às 20 horas, ele faz junto com a família, ele, a esposa, todo mundo acompanha no Spotify Momento de Fé. Todos os episódios estão lá, viu, padre?
2: E assim, Evangélica, você me colocou que tem, a pessoa pode pôr intenções também, que eu tô pegando as intenções também.
1: Sim, agora, né? São todas as intenções, nós passamos aqui para o Mário passa pro padre e estão todas em orações, viu, padre? Estão todas em orações.
2: Então, e como que a pessoa coloca a intenção no Spotify, padrinha? Por favor, isso aí agora, já que eu ensinei no YouTube, como que faz?
1: Lá tem uma, deixar mensagem, viu, padre? A pessoa no Spotify, ela deixa mensagens, e aí o que acontece? Nós lemos os comentários, na verdade, assim, comentários. E a pessoa comenta: ah, eu entendi. Sou Mário Duarte, eu quero pedir oração para minha família e tal. E nós lemos e passamos para o padre na hora da missa. O padre coloca todos em oração.
2: E lembrando que o Pandia que faz toda essa parte, é que horas que você, exemplo,
1: acaba o programa 9 horas, acabou, né? O programa, 9:30, nós colocaremos a reprise do programa no Spotify.
2: Então fique atento.
1: Então não tem desculpa, hein, padre? Perdeu a coroa de São Miguel? Está lá.
2: Ah, eu quero. YouTube. Ah, é verdade. Perdeu a coroa, tá no YouTube. Aliás, quem não acompanhou hoje, foi demais, tá? Aliás, quem não perdeu também, muitos perderam domingo, tá? Domingo, ah, não. Gente, domingo eu ri muito. Porque, não sei se vocês acompanharam domingo, Mário? Podia? Não, né?
3: Não acompanhei.
2: Então,
3: não,
2: os dois,
3: não,
2: por favor, vamos lá. Ah, ó, já peguei os dois aí, ó. Não acompanharam domingo. Eu sei que ainda é fácil, 7 horas da manhã. Até pra mim
3: sábado,
2: também.
3: Sábado acompanhei, padre. Acompanhei
1: a missa, da TV Globo no domingo.
2: Então, acabou, eu tive que sair correndo. Não, até que eu não saí correndo, não, que foi cedo a missa. Então, deu tempo de montar tudo direitinho. E, não, mas, ó, fica aí, eu não vou contar. Amanhã eu vou perguntar. Depois, dá uma olhadinha, como eu terminei ontem, tá? Ontem foi muito. Não, domingo é uma. Porque não é fácil aquele estúdio, tá? Fazer do estúdio, sempre sai alguma coisa diferente. Eu ri muito, ri. Mas aí, quem viu vai poder entender. Veja. Então, Pandinho e Mário, se você puder, a hora que você puder no seu cantinho, claro, de oração, claro, vai lá dar uma olhadinha, principalmente no final. Veja o final, como terminou. Foi muito engraçado, ficou muito legal. Esse povo é fantástico, Mário, Pandinha. É povo amado de Deus. Prepare-se, nós já voltamos.
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0: antes de falar testemunho, só lembrando uma coisa que é importante. O Pandinha estava falando com o Mário sobre a questão de... nós estamos falando contra vícios, tá? Tem um vício perigosíssimo. Paz, cuidado com os jovens. Mário, não sei, tem uma plataforma, pode ser qualquer uma. Ficar atento, porque tem joguinhos que levam a pessoa através de bullying, até jogos, até que a pessoa até fazer besteira, tá?
1: Olha aí,
0: cometer
1: padre.
0: Algo.
2: Ah, tem, padre. Se... Tem. É um infelizmente perigo. Tem. Temos que monitorar o tempo todo. Eu sei que muitos pais, né, Mário, não tem
0: exemplo,
2: tanto acesso assim à tecnologia.
0: É forte o termo, né? Mas até a automutilação, tá?
2: Não,
0: eles vão sim, brincando entre eles, né? É uma coisa assim absurda.
1: Uma loucura.
2: Por isso que eu comento com o Mário aqui, né? A porta do quarto do meu filho é aberta. Ah, como assim aberta? Esse negócio do jovem se trancar, padre, dentro do quarto. E é principalmente 12 anos. Né? Para mim é uma criança, ainda será sempre uma criança. Se trancar dentro do quarto e ficar preso lá, é porque muitas vezes para alguns pais, quem sou eu, não estou aqui para julgar a educação do filho de ninguém, né, Mário? Mas assim, se deixar teu filho trancado lá e achar que você tá tudo bem, que você pode fazer o que você quiser, é perigoso, porque hoje o inimigo está dentro de casa, viu, padre?
0: Está na rua, não. O acordo que eu tinha com meus pais era esse. Eu nunca trancar o quarto, a porta.
2: Porta aberta, tá? Lá em casa é assim também.
0: No quarto do meu, no outro, né?
2: Tem um quarto então, dele, mas assim, é porta aberta, nada de negócio de porta fechada.
0: Então, encostar a porta, nunca fechado. Esse é o acordo que... Né? Então, só que minha mãe abria a porta, eu já estava esperto, podia andar dormindo. Eu tenho até brinquei de roncar. Você ronca, Mário?
1: Ronco, padre, ronco.
0: Tá no vício. Atenção, quero saber... Pandinha, você ronca?
2: Não ronco pouco.
0: Detalhe, se vocês falassem que não ronca, é só falar com as esposas. Daí é fácil.
2: O senhor perguntou sobre a apneia. Eu tenho, padre, apneia do sono.
1: Eu também.
2: É uma doença muito perigosa, né, Mário?
1: Eu também.
2: Porque de vez em quando eu tô dormindo no sofá lá e eles me acordam. Oh, você tá sem respirar. Parou aí um segundo, tá, ficou parado e tal.
1: O padre, já chegou aqui uma porção de temas, eu vou mandar para o senhor depois do programa, tá bom, padre?
0: Tá, pode, por favor, que isso é uma porção de temas, mas tem a ver com... porque lembra, da manhã nós vamos continuar, não tem nada a ver com vícios, pode ser, são temas mesmo.
1: Não, são outros temas, exatamente.
0: Então, não se preocupe porque vai acabar a quarentena, mas eu vou continuar sempre rezando com vocês. Só que aí, 7 horas da manhã não, né? Aí entendeu, né, Mário? Não, exemplo, é sério, você vai dormir, eu vou dormir hoje de madrugada, para acordar, você não dorme, né? Então, na sexta-feira eu tô, bom, a quinta, sexta eu já tô preparado, já vamos se programando aí, vou estar com o Frei, tá? Frei Gilson. Então nós estaremos juntos, né? Vai ser uma bênção. E aí eu já preciso ver como vou fazer também, mas vai dar tudo certo, tá? Na sexta-feira aguardo que estarei com o Frei também. Mas o que eu falei agora é muito sério, tá? Cuidado, não deixe celular na mão. Falei várias vezes hoje, tá? É um perigo, tá? Tem até país que... depois dá uma analisada qual é o país que se agora... tem um país que proibiu, tá?
1: Na Inglaterra, padre.
0: É?
1: Na Inglaterra.
0: Mas antes da Inglaterra, tem um primeiro, tá? Inglaterra, mas são vários países. Agora os países estão percebendo.
1: Quando eu estava ouvindo, estava vindo para cá escutando a quarentena, na Inglaterra não pode, menor de idade não pode mais ter rede social.
0: Então, porque, gente, os psiquiatras estão estudando. É uma das coisas que, até mesmo como eu estarei com eles agora, vou comentar sobre isso. Né? O que, que eles pensam sobre isso, tá? De até. Olha, que legal, vai ser eu vou fazer uma pergunta para eles. Eu vou estar lá participando. O que vocês pensam sobre isso? Nossa, realmente... Bom, mas estamos aqui e palavras movem...
1: Testemunhos arrastam. Padre, se o senhor quiser ler o testemunho, eu também acharia muito legal, viu, padre?
0: Pera aí, então deixa aqui.
3: Que me fez chorar!
0: O Mário me pegou aqui. Então, vamos lá, Mário, vamos lá. Bom dia, boa tarde, boa noite, padre. Sou de São Paulo. Mas há quase 3 anos estou na Califórnia, Estados Unidos, e venho relatar algo incrível que aconteceu nesse sábado. Opa! Confesso que não acompanho a quarentena de São Miguel todos os dias, mas sábado meu coração me impulsionava. O padre comentou que faria um faxinão, mas eu não sabia exatamente como seria. Quando o padre pediu para pensarmos em uma área da casa que não nos sentimos bem, pensei na garagem. Dividimos a casa com outra pessoa, mais jovem, aliás, dividimos a casa com uma outra pessoa, mais jovem que meu marido e eu, com hábitos diferentes, e nas últimas semanas tem recebido muitas pessoas para encontros na garagem. Já recebemos duas notificações do condomínio por desordem. Isso nos abala, pois sempre vivemos em comunhão, respeitando os ambientes e espaços alheios. Somente, Mário, você já esteve nos Estados Unidos?
1: Já.
0: Tá lá, a cultura lá é muito séria, né, nesse ponto, né?
1: Sim, sim, então, é muito assim, séria mesmo.
0: Aqui no Brasil não leva a ser mais lá barulho, nossa.
1: Não, e lá eles têm uma política, já é deles, é costume, dos...

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0: Vamos acelerar agora. 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

0: Hoje, 21 de setembro, dia de São Mateus, apóstolo e evangelista. Um abençoado início de semana para você. E como estamos no mês da Bíblia, a festa litúrgica de São Mateus, apóstolo e evangelista, nos toca de perto. Os evangelhos nos apresentam a pessoa de Jesus. São Mateus nos aproxima de Jesus com o seu evangelho e particularmente com a sua vida de convertido, de discípulo e de apóstolo. Com ele nós aprendemos a conhecer Jesus, a amá-lo e a segui-lo. A data de hoje também marca o Dia Nacional de Luta das Pessoas com Deficiência, comemoração que também nos diz respeito. Como cristãos e como cidadãos, estamos comprometidos com a inclusão social. O desafio da inclusão social é a mudança cultural. E nesse ponto, a maior deficiência é o nosso próprio preconceito. Estamos começando o nosso tempo de paz. E para iniciar bem o nosso encontro de hoje, busquemos as luzes do alto, peçamos a bênção de Deus e lhe consagremos esta segunda-feira. Reze comigo. Eu te adoro, meu Deus, e te amo de todo o coração. Agradeço-te por me teres criado, feito cristão e conservado até hoje. Ofereço-te as ações deste dia. Faz que sejam todas segundo a tua santa vontade, para a maior glória tua. Preserva-me do pecado e de todo o mal. Esteja tua graça sempre comigo e com todos os meus caros. Assim seja. Mensagem do Venerável Dom Antônio Lustosa. Já que todos devem rezar, todos devem poder rezar, isto é, todos têm a graça da oração. Santo Afonso de Ligório disse assim: é, portanto, necessário crermos que a graça da oração é dada a todos os adultos pelo Espírito Santo. Com efeito, o que nos leva a levantar o pensamento a Deus é precisamente a necessidade que sentimos de lhe pedir o que no momento nos falta. Podemos dizer que é uma feliz necessidade. Nesse pedido de socorro, a nossa alma se põe em contato com o seu Deus, com imensa vantagem para a nossa vida. Quando o Divino Mestre nos diz: vinde a mim todos vocês que estão aflitos e cansados e eu lhes confortarei, ele confirma que não nos faltarão os elementos necessários para as nossas vitórias contra o mal e para o cumprimento dos nossos deveres, pois está sempre pronto a nos confortar. Peçam e receberão. Basta-nos essa palavra da sabedoria encarnada. E esta é a palavra que está iluminando esta segunda-feira. Ele se levantou e seguiu Jesus. Mateus 9, versículo 9.
1: Padre João Carlos, meu nome é Zélia, moro aqui em Belo Horizonte. Eu amo receber as suas meditações, me fazem um bem muito bom, dá muito equilíbrio. E eu confesso que eu prefiro receber à noite, porque eu durmo com aquela sensação de paz e harmonia. E em seguida eu já repasso para um grupo de mais de 40 pessoas. E quando eu esqueço de passar, elas já reclamam: gente, cadê o padre? Eu não consigo começar meu dia sem a meditação do padre João Carlos. Isso é muito bom, traz um bem-estar, e eu queria agradecer de coração, padre. Essa meditação do senhor nos faz um bem enorme. Muito obrigada.
0: Fico feliz de ouvir essa sua palavra, Zélia. Palavras de valorização desse serviço missionário. Ô Zélia, para quem como você prefere e precisa receber na véspera, na noite anterior, É só solicitar pelo nosso WhatsApp da AMA, 81 8239 6686, 81 8239 6686. 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
0: 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Os que acolheram Jesus como Messias reconheceram que ele era o Filho unigênito de Deus. Perceberam que sua vida, suas atitudes, sua morte e ressurreição manifestavam com grande clareza quem era o Deus que havia se revelado ao povo de Israel. Uma nova imagem de Deus. A maior parte dos religiosos do tempo de Jesus irritou-se com as coisas que Jesus revelou sobre Deus. Jesus mostrava com suas palavras e suas atitudes que Deus estava mais preocupado com as pessoas do que com as leis, as normas, por mais religiosas que fossem. Os fariseus viam nisso uma falta de respeito ao sábado, uma coisa tão sagrada para louvar a Deus. E Jesus mostrou que o que mais agradava a Deus era amar o irmão necessitado, com atitudes e obras, como fez o samaritano da história que ele contou. Sacerdotes e levitas, a turma do templo, ficaram com raiva dessa história. Nela, eles é que não acudiram o pobre. Quando prenderam Jesus, a principal acusação no Sinédrio foi que Jesus se dizia Filho de Deus. O que Jesus revelou sobre Deus foi o que mais escandalizou o seu povo. Isso abalava o modo deles crerem e de organizarem a vida em sociedade. Aí é que entra a parábola dos vinhateiros contada por Jesus, vinhateiros contratados em várias horas do dia. Chegou o tempo da colheita da uva, a vindima. Muita gente não tinha mais sua terrinha para trabalhar e ia trabalhar na terra dos outros. Ficava-se esperando na praça da cidade algum contratante. O dono de uma vinha passou às 6 da manhã e contratou um grupo. Acertou a diária. E passou pela praça mais outras vezes, sempre contratando para o trabalho mas sem marcar o preço. Às 9 da manhã, ao meio-dia, às 3 da tarde. E de novo passou às 5 da tarde, uma hora antes de terminar o serviço. E levou mais um grupo. O pagamento era no fim do dia. Na hora de pagar, começou pelos últimos e pagou uma diária. Ficou todo mundo surpreso. Quando chegaram os primeiros, esses receberam o combinado. Uma diária. Ficaram revoltados. Revoltados com o quê? Com a generosidade do patrão. Com o fato de ele ter pago uma diária a quem só trabalhou uma hora. O que Jesus revelou sobre Deus com essa parábola? Ficou claro que Deus está preocupado com todos os seus filhos. Todos precisam ganhar o pão de cada dia. Por isso o patrão deu oportunidade a todos. Passou e chamou todo mundo para o trabalho durante vários horários do dia. Ficou claro que Deus não nos paga segundo os nossos méritos, conforme o que a gente faz. O povo do Antigo Testamento sempre pensou, e nós até continuamos pensando, que Deus nos abençoa segundo as nossas boas obras e nossa santidade. O que conta é a bondade dele, não é o nosso merecimento ter feito mais ou ter feito menos. Como todos precisavam sustentar sua família, o patrão pagou a todos por igual, começando dos últimos. Vendo a nossa necessidade, ele nos cumula de todo bem e de toda graça. É misericordioso, bondoso, generoso. Assim é Deus. O Setembro Amarelo é uma forma de enfrentamento do grave problema do suicídio e continua existindo e crescendo em nossas comunidades. Olha a pergunta para a nossa conversa de hoje. Você já ouviu falar em algum caso de tentativa de suicídio aí por perto de você?
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0: Sou Irene de Gravatá, sou associada na AMA. Gosto muito da AMA. Gosto muito de Padre João Carlos e sua equipe. Todas as suas programações. Eu amo. Amo todos. E gostaria muito que Padre João Carlos um dia viesse aqui para Gravatá, para Canção Nova, como veio outra vez. Foi maravilhoso. Gostaria tanto. Ia ser uma maravilha, um dia muito especial para nós. Padre João Carlos, muito obrigado por sua mensagem, por seu carisma para todos nós. Sua sócia, graças a Deus, e vou continuar sendo, porque uma obra dessa não pode parar.
1: Muito obrigado, Irene. Continuamos contando com você. A nossa futura rádio Amanhecer FM fica pertinho de você aí de Gravatá. Fica em Bezerros. Em breve nos veremos por lá. Você, ouvindo bem essa canção que toca agora, vai se identificar com ela, com certeza. Pensa bem.

0: Nas horas difíceis, a nossa fé nos conforta, nos fortalece. Deus nos vale, Deus está conosco. Neste final de semana, nós tivemos o aniversário natalício do bispo emérito de Santos, Dom Tarcísio Escaramuça, do bispo de Afogados da Ingazeira, Dom Limacedo Antônio da Costa, aniversário de ordenação episcopal do arcebispo emérito de Fortaleza, Dom José Antônio Aparecido Tozzi Marques, e hoje é o aniversário de nascimento do cardeal arcebispo de São Paulo, Dom Odilo Pedro Scherer. Hoje é aniversário também da Rádio Mirandela FM 98,7, da cidade de Nilópolis, no Rio de Janeiro, nossa parceira. Cumprimentamos o diretor Fabiano Maranhão. Hoje é também aniversário de Aline Brito, que é voluntária da AMA. E hoje vamos receber com alegria e gratidão uma nova emissora parceira, que a partir de hoje transmite conosco em rede o programa Tempo de Paz. Vamos dar as boas-vindas à Rádio Educativa Luta FM 88,5, da cidade de Apodi, no Rio Grande do Norte. Cumprimentamos com gratidão a diretora-presidente Merab Costa. Então, seja bem-vinda à Rádio Educativa Luta FM de Apodi, Rio Grande do Norte. E o mês da Bíblia vai prosseguindo. O nosso curso bíblico sobre o livro do profeta Daniel chega hoje à quinta aula. Há tempo de você ainda poder se integrar e caminhar conosco nesse estudo. Assim, espero encontrar você às 20h no meu canal do YouTube para a aula de hoje. Para inscrever-se, entre em contato pelo WhatsApp da AMA 81-8239-6686.
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7: De Coronel Ezequiel, moro em Coronel Ezequiel, quero participar do sorteio. 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
0: O Setembro Amarelo é uma forma de enfrentamento do grave problema do suicídio e continua existindo e crescendo em nossas comunidades. Olha a pergunta para nossa conversa de hoje. Você já ouviu falar em algum caso de tentativa de suicídio aí por perto de você? Enquanto você providencia a sua participação, a gente vai para um breve intervalo, mas volta já.
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2: Um homem morreu depois de sofrer uma descarga elétrica quando se pendurou em um poste no bairro do Jardim Brasil 2, periferia de Olinda. O caso foi registrado na madrugada de hoje. Segundo a polícia, esse homem ainda não foi identificado. Aparenta ter 25 anos e ser morador de rua. Ele foi encontrado sobre um poste de energia preso à fiação. A ocorrência foi registrada como morte acidental. Segundo informações preliminares, o homem tentava furtar cabos da rede elétrica do bairro.
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4: Romaria da família Salesiana ao Santuário de Nossa Senhora Auxiliadora em Jaboatão, área metropolitana do Recife. Foi ontem, concorrida, festiva, empolgante. Festa de família, com o encontro dos vários grupos da família Salesiana, presentes em 8 estados da região.
5: Olá, povo de Deus, me chamo Rodrigo, sou salesiano cooperador aqui de Recife, estou administrando a província. E nessa 83ª Romaria da Família Salesiana, é um momento de bastante alegria, de entusiasmo. Está todos os grupos da família Salesiana reunidos aqui na colônia, nos traz muita felicidade e nos sentimos um momento de acolhimento por toda essa família, por todo esse momento, é bastante gratificante, um momento de alegria.
6: Eu sou Alice Alcântara, vim de Parnamirim, no Rio Grande do Norte, faço parte da ADMA e o sentimento que anualmente todo membro da nossa associação tem ao vir a Jaboatão, a colônia salesiana, para a Romaria de Nossa Senhora Auxiliadora, é sempre de alegria, é sempre de gratidão a Deus por mais um ano poder participar desse momento onde o sentimento de família, de pertença, se torna cada vez mais forte, onde nos reabastecemos.
7: Olá pessoal, me chamo Rafael Pontes, sou da cidade de Camutanga, faço parte da comunidade de jovens cristãos, CJC. É a primeira vez que participo da Romaria da Família Salesiana e estou achando um momento incrível, um momento que a gente pode realmente se conectar com a espiritualidade salesiana e conhecer um pouco melhor como é o amor de Dom Bosco e de Nossa Senhora Auxiliadora.
4: Os vários depoimentos que nós estamos ouvindo deixam claro, se trata de um grande encontro de família, dos vários grupos que integram a família salesiana. Ouvimos uma menção aqui aos salesianos cooperadores, leigos, a Associação de Maria Auxiliadora, ADMA, também associação leiga, não é, da família salesiana, e ouvimos os jovens que estavam presentes, muito numerosos, graças a Deus.
8: Meu nome é Bianca Fábio, eu sou da cidade de Camutanga e a Romaria Salesiana para mim foi um encontro muito especial, que para mim eu tive a oportunidade de conhecer ainda mais Dom Bosco. Para mim foi uma experiência incrível, foi minha primeira vez aqui e eu espero que em breve eu venha mais anos.
9: Antônia de onde?
10: De Maceió. Foi a primeira vez que nós viemos de uma Romaria da Igreja São Bosco, lá de Maceió, Dom Bosco. Mas aqui está sendo uma maravilha. Só em falar chega a me arrepio de tanta emoção.
11: Maria do Socorro, sou de Juazeiro do Norte. Nós moramos lá no Juazeiro, perto do Salesiano. E é ótima a Romaria aqui, viu? A procissão, linda. Pense, linda mesmo.
12: Eu sou de Juazeiro do Norte. Meu nome é Rita de Alencar Freitas. Vim na Romaria dos Salesianos. Muito linda. A viagem foi ótima. Muito linda a festa. Igual a essa eu ainda não tinha visto.
4: Os depoimentos vão nos mostrando que essa romaria, de fato, contribui para o crescimento do sentimento de pertença das pessoas à grande família salesiana, particularmente aos grupos que integram a família. E assim, reforçando a identidade espiritual e missionária da família salesiana voltada para a evangelização e a educação dos jovens, das famílias e do povo de Deus. O padre Inácio, superior provincial dos salesianos na região, fala disso.
13: Eu sou o padre Inácio, salesiano, e estamos mais uma vez nessa edição da Romaria da Família Salesiana, uma grande experiência de fé e de família, porque conseguimos aqui juntar os diversos grupos da família salesiana, os devotos de Nossa Senhora Auxiliadora, para ao redor da mãe rendermos graças pelos benefícios, pelas bênçãos, pelas graças que ela derrama sobre a família salesiana de Dom Bosco. É um grande momento de renovação espiritual e também de compromisso com a igreja e com a comunidade.
14: Esse já é o terceiro ano que eu venho e aqui eu encontrei pessoas maravilhosas que estão na minha rotina diária de rezar o texto mariano. Encontrei Viviane, encontrei o padre João Carlos, encontrei também o professor Geraldo, só faltou o Wilson e a Yara, mas um dia a gente se encontra aqui com fé em Deus. Estou muito feliz de ter visto eles pessoalmente.
4: Uma presença digna de nota foi também a da Associação Missionária Amanhecer da AMA, que além dos peregrinos que levou para lá, também foi responsável pela transmissão da missa pelo canal do YouTube Salesianos Nordeste. Presença muito especial, claro, sempre a dos jovens na Grande Romaria.
15: Olá, meu nome é Wallace, sou da Senhora C. Calveiras, né? Atualmente estou como líder de comunicação do movimento Senhora C, né? É uma alegria estar mais uma vez um ano na Romaria Salesiana, né? Um lugar onde estamos vivenciando um momento especial e único de pura salesianidade, um lugar onde estamos na Basílica Nossa Senhora Auxiliadora, né? Um lugar onde é importantíssimo para a salesianidade.
16: Meu nome é Manuela, eu faço parte da AJS São Martim e também é o meu primeiro ano vindo para a Romaria. E está sendo uma experiência muito incrível, onde a gente tem contato com vários outros jovens, várias outras paróquias, outras AJS, enfim. Eu estou me sentindo cada vez mais próximo de Maria, de Jesus, e é isso, eu estou amando, está sendo uma experiência incrível.
17: Meu nome é Leandro, eu faço parte da AJS São Martim e primeira vez que eu venho para a Romaria. Uma experiência incrível, né? Ano que vem eu vou estar aqui novamente, se Deus quiser e permitir. E é isso.
4: Além dos grupos já mencionados, eu preciso lembrar aqui as filhas de Maria Auxiliadora, que lá estavam com suas comunidades, as irmãs da Caridade de Jesus, especialmente a comunidade de Juazeiro do Norte, as irmãs medianeiras da Paz, os voluntários com Dom Bosco, os jovens universitários da Missão Macapá, ex-alunos, ex-alunas, povo de Deus que ama Nossa Senhora. O Setembro Amarelo é uma forma de enfrentamento, de sensibilização para esse grave problema do suicídio. A prevenção do suicídio é uma tarefa para ser realizada a partir de vários setores da sociedade. Nós, como igreja, somos também responsáveis pela prevenção. Os setores de saúde, de educação, de segurança pública, a comunicação, agentes da mídia, os legisladores, lideranças comunitárias, afinal, toda a sociedade civil, compreendendo muito especialmente as igrejas, nós precisamos nos sentir responsabilizados na prevenção do suicídio. Para isso, precisamos entender melhor as causas e como fazer pelo menos a primeira abordagem. Nesse mês de setembro, o Setembro Amarelo, a grande orientação é escutar. Escutar já é um bom começo. Aqui no nosso programa, o alcance é de sensibilização, para estarmos atentos a essa problemática, identificarmos essas situações e termos alguma informação sobre que passos dar, para onde indicar e orientar essas pessoas. Para esse tema, reservaremos alguns dias nessa nossa semana. E a pergunta para a nossa conversa é essa. Sobre esse assunto da saúde mental, de tentativas de suicídio, você tem conhecimento de algum caso aí por perto?
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4: Paz. E você já ouviu falar em algum caso de tentativa de suicídio aí perto de você? Vamos ouvir depoimentos que estão chegando.
18: Padre João Carlos, da sua bênção. Me chamo Nilton Rodrigues da Silva, morador de Anápolis, Goiás. Acompanho o senhor diariamente. E já vi sim muitos casos, uns 3 casos de suicídio. Um por causa de dívida, um porque desemprego, mulher. É complicado, tem que pedir muito a Deus para dar força para a mente da gente, né? A mente da gente é fraca. Sua bênção, Padre, tudo de bom.
4: Nilton, muito obrigado por sua participação num assunto tão difícil e complexo como esse. Deus o abençoe. E você falou aí, a mente da gente é fraca. Fato, são várias razões e vários gatilhos, né, que levam a essa tentação do suicídio. Uma delas é exatamente esse transtornos mentais e emocional, que é uma causa muito comum. Tem a tal da depressão, não é isso? E a depressão leva a pessoa a ver o mundo através de uma, digamos assim, uma lente escura. A pessoa perde a esperança e, portanto, fica refém de tentações como essa.
19: Olá, Padre João Carlos, sou Paulo César, aqui de Fortaleza, Ceará. E tive um caso desse que aconteceu na minha própria família, né? Uma prima, ela, após uma depressão pós-parto, com 3 meses após o parto, ela tirou a sua própria vida. Foi um momento muito difícil para a família, né? A família não estava entendendo bem o que estava acontecendo e ela veio a fazer, a retirar a sua própria vida. A gente sabe que é uma situação que está acontecendo ainda hoje, né? Em muitos lugares, muitas pessoas. E aí é importante que aconteça essas campanhas, né? Para que as pessoas não tirem a sua própria vida.
4: Perfeito, Paulo César. A campanha do Setembro Amarelo nos ajuda a abrir os olhos para essa realidade e pode também nos ajudar, contribuindo com a nossa formação, para que entendamos melhor um pouco a situação e estejamos em condições de ajudar as pessoas, digamos, encaminhando-as para os profissionais de saúde que cuidam disso, né? Em termos de prevenção, nós podemos fazer muita coisa, né? Porque podemos, digamos, ajudar a pessoa a aprofundar melhor a vida de família, a viver a vida de família com mais qualidade, não é? Começar de nós, participar mais integralmente, vivencialmente, numa comunidade cristã. São formas de ajudar a pessoa a se integrar, né? Sobretudo pessoas que enfrentam momentos de crise, de desespero, que são gatilhos, não é, para esse negócio. Por exemplo, um término de relacionamento, a morte de alguém muito querido, a perda de um emprego, a falência financeira, são impactos, não é? São emocionais, devastadores, gatilhos que podem levar a situações desesperadoras.
20: Paz, João Carlos, aqui, bem juntinho da minha casa, tem uma colega de infância que estudava comigo aqui em Bonito, Pernambuco, no Paulo Queiroz. E o filhinho dela, agora o mais velho, ela só tem 2 filhinhos. O mais velho ter se separado, ficou muito triste e deixou uma filhinha e se matou. Só Jesus, é muito triste.
4: Bom, Socorro, muito obrigado por sua participação aqui no programa. Deus a abençoe. E você menciona o sofrimento que causa o suicídio na família, né, e na comunidade. É um impacto realmente desestruturador para a família, né? E para a comunidade também. Na família, além da saudade, do choque, o luto do suicídio traz uns problemas, né? Problema, as pessoas ficam pensando que sejam culpadas, se autocobrando, né? Tem um estigma social da comunidade contra aquela pessoa, tanta coisa ruim, né? E no conjunto Socorro é preciso cuidar da saúde mental de todos nós. A exposição ao suicídio de alguém próximo aumenta muito o risco de depressão, de ansiedade, né, das pessoas, da família e da comunidade em torno. Bom, temos muita conversa nessa semana sobre esse assunto e convido a vocês a mandarem para cá os seus depoimentos. Se não quiserem dizer o seu nome, também não digo o nome das vítimas, né? Por favor, para a gente poder conversar e aprendendo e nos estimulando a sermos responsáveis pela prevenção, pelo acompanhamento, pela escuta dessas pessoas. Hora de cantar. 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

0: A linda canção do meu amigo Nando Cordel, Paz pela Paz, enchendo nosso coração de alegria e de esperança. Toda sexta-feira, nosso programa contempla os ouvintes com brindes e presentes. Para essa sexta, já de olho no mês do Rosário que está chegando, nós temos o livrinho O Santo Rosário. Para participar, mande um zap pra gente, 81996444899. Diga o seu nome e o nome da rádio que você está escutando, 81996444899. Ele se levantou e seguiu Jesus. Mateus 9, versículo 9. Palavra que vamos meditar no próximo bloco. Por favor, prepare algo para a bênção. A gente volta já.
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14: Um terreiro no bairro do Passarinho, na zona norte do Recife, foi alvo de pelo menos 4 tiros durante uma celebração religiosa ocorrida no sábado. Cerca de 20 pessoas participavam das festividades na casa, que começou a funcionar naquele local há cerca de 3 meses. Em um determinado momento, um homem gritou do lado de fora, repudiando o culto e disparando contra o terreiro. Também foram jogadas pedras no telhado. O caso de intolerância religiosa foi parar na polícia, mas ninguém foi preso. Também não houve feridos.
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0: Ele se levantou e seguiu Jesus. Vamos abrir o livro da Palavra de Deus hoje em Mateus capítulo 9. Naquele tempo, Jesus viu um homem chamado Mateus sentado na coletoria de impostos e disse-lhe: "Segue-me." Enquanto Jesus estava à mesa na casa de Mateus, vieram muitos cobradores de impostos e pecadores e sentaram-se à mesa com Jesus e seus discípulos. Alguns fariseus viram isso e perguntaram aos discípulos: "Por que vosso mestre come com os cobradores de impostos e pecadores?" Palavra da salvação.

e a cada um de nós. A escolha de Jesus foi surpreendente. Ele chamou um cobrador de impostos para segui-lo, para fazer parte do seu grupo. Um cobrador de impostos? Pois é. Esse era o tipo de gente detestada, porque arrancava o dinheiro do povo em favor dos dominadores romanos. Estavam a serviço dos pagãos. Eram, portanto, tidos como traidores e impuros. E ainda assim Jesus o chamou: segue-me. O homem vê a cara, mas Deus vê o coração. Jesus o chamou para ser seu discípulo. Ele mesmo explicou depois: eu não vim para chamar os justos, mas os pecadores. A resposta de Mateus também foi surpreendente, foi imediata, generosa. Ele se levantou e seguiu Jesus. Deixou a sua posição cômoda, seu emprego de funcionário de uma rede de serviço associada ao império, e seguiu Jesus. Estava sentado na coletoria de impostos e levantou-se, acompanhando Jesus prontamente. E mais, deu um jantar em sua casa para Jesus e seus discípulos e convidou seus amigos de profissão, razão de escândalo e de crítica para os fariseus. Mateus, desta forma, com esse jantar, está homenageando seu mestre e também aproximando-o de outros pecadores como ele. Seu exemplo certamente levou outros a abraçarem o convite de Jesus, tornando-se discípulos do reino de Deus. Ele era um funcionário, trabalhava coletando impostos para os romanos, profissão mal vista pelo seu povo. Deixou tudo. Tudo o quê? Tudo o que representava segurança, estabilidade, ser um elo na rede de arrecadação de impostos. Largou isso. Deu outro rumo à sua vida. Você lembra de Zaqueu, não é? Zaqueu também era um cobrador de impostos, mal afamado. Ao que parece, ele não deixou a sua profissão como Levi, como Mateus, mas também deu novo rumo a ela. Prometeu reparar a quem prejudicou. Vai então pensando no seu caso. Deixar tudo pode significar dar um novo rumo ao seu trabalho, à sua profissão, ao seu casamento. Vamos guardar a mensagem. Jesus chamou um cobrador de impostos para ser seu discípulo, fez dele um apóstolo. Mateus, o convidado, aceitou com prontidão e generosidade o convite. E logo arrumou um jeito de colocar Jesus em contato com seus colegas de profissão. E qual é a lição que você pode tirar desse evangelho? Bom, não haja como um fariseu, se escandalizando porque Jesus continua se misturando com os pecadores e os convidando a se tornarem seus discípulos. Ele veio para chamar os pecadores. Encante-se com Jesus, que age de uma forma assim tão surpreendente. E mais, reconheça que também você é um pecador, uma pecadora que precisa se levantar do seu comodismo, de sua zona de conforto, para pôr o pé na estrada, na companhia de Jesus. Ele se levantou e seguiu Jesus. Mateus 9, versículo 9. Cinco segundos para você falar com Deus. Senhor Jesus, a prontidão de Mateus em largar tudo e te seguir nos encanta. Chamado, não ficou protelando a sua adesão. Entendendo que o convite para te seguir comportava largar aquele vínculo de serviço ao império como cobrador de impostos e a segurança do seu emprego, ele soube largar tudo sem demora nem desculpa.

0: trevas. É um exemplo para nós, Senhor, esse teu apóstolo e evangelista. Também nos encanta o fato de tu, Senhor, não teres discriminado por sua condição de colaborador dos romanos, mas o teres convocado para a missão ao teu lado. Precisamos aprender contigo, Senhor, a dar valor às pessoas. Precisamos aprender com Mateus a responder com generosidade ao teu chamado. Seja bendito o teu santo nome, hoje e sempre. Amém. E agora, por favor, incline um pouco a sua cabeça para receber a bênção. O Senhor te abençoe e te guarde. Amém. O Senhor tenha misericórdia de ti. Amém. O Senhor te dê saúde e paz. E te abençoe o Deus Todo-Poderoso, Pai e Filho e Espírito Santo. Amém. Vamos viver a palavra. Sendo hoje o dia do apóstolo e evangelista Mateus, fica bem você pegar a sua Bíblia e ler nela essa passagem com muita atenção. Mateus 9, de 9 a 13. Hora de você apresentar a água para a bênção.
1: Eu te peço desta água que tu tens, és água viva, meu Senhor.
0: Nós te bendizemos, Senhor, pela restauração que nos concedeste em Cristo Jesus. No batismo, nós fomos sepultados na morte com Ele, e com Ele ressuscitamos para a vida. Assim te pedimos, Senhor, pelo dom do teu Espírito, santifica esta água. Em nome do Pai, e do Filho, e do Espírito Santo. Amém. Agora vamos beber um pouco desta água e pedir forças e bênçãos do Senhor.
2: Bendigamos a Deus pelo encontro de hoje. Obrigado, Senhor, pois teu é o reino, o poder e a glória para sempre. Até amanhã, se Deus quiser.
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4: paz. Senhor meu Deus, aqui estou.

0: Louvado seja nosso Senhor Jesus Cristo, para sempre seja louvado. Como é que foi seu final de semana? Espero que tenha sido maravilhoso, certamente com a missa, semana com a graça de Deus. Saúdo a todos, hoje é hoje, o início da festa das Santas Chagas. Daqui a pouco, às 11:30 da manhã, você é convidado, todo o Brasil, a celebrar conosco, pela TV Evangelizar, pelos aplicativos, YouTube Padre Manzotti. Toca os carrilhões, sacristão. Hoje é o início da festa das Santas Chagas, às 11:30. Querido povo de Deus, nós estamos em plena novena de São Pio de Pietrelcina, sétimo dia, pedindo: São Pio de Pietrelcina, rogai por nós. E hoje celebramos também São Mateus, apóstolo evangelista. Tudo isso na experiência de Deus. E quero saudar a todos a partir da Rádio Evangelizar, de onde tudo começa. As rádios irmãs cujos nomes cito neste momento: Rádio Recife FM de Recife. Saúdo a você pela TV Evangelizar, sinal digital em todo o país, em várias cidades, canal aberto, pelo YouTube Padre Manzotti Oficial e pelos aplicativos da Associação Evangelizar é Preciso e todas as plataformas digitais. Eu repito, hoje, às 11:30, missa de abertura da festa das Santas Chagas. Você acompanha pela TV, rádio, aplicativos, você acompanha e interage pelo YouTube Padre Manzotti Oficial. Filhos queridos, juntos estamos reunidos nesta segunda-feira, em nome do Pai, do Filho e do Espírito Santo. Amém. Naquele tempo, Jesus viu um homem chamado Mateus sentado na coletoria de impostos e disse-lhe: segue-me. Ele se levantou e seguiu a Jesus. Enquanto Jesus estava à mesa em casa de Mateus, vieram muitos cobradores de impostos e pecadores e sentaram-se à mesa com Jesus e seus discípulos. Alguns fariseus viram isso e perguntaram aos discípulos: por que vosso mestre come com os cobradores de impostos e pecadores? Jesus ouviu a pergunta e respondeu: aquele que tem saúde não precisa de médico, mas sim o doente. Aprendei, pois, o que significa: quero misericórdia e não sacrifício. De fato, eu não vim para chamar os justos, mas os pecadores. Hoje celebramos o evangelista apóstolo São Mateus. Ele era cobrador de impostos e sabemos que era odiado pela população, porque, segundo eles, tinham se vendido para o Império Romano e, além de cobrar impostos por Roma, não eram honestos na cobrança de impostos. Por isso, eram tidos como grandes pecadores. Mas nosso Senhor, Jesus Cristo, consegue ver além da aparência, olhando para Mateus, ou como em outro texto, Levi. Ele o chama e prontamente ele o segue. Ele não para, não se demora para fechar o cofre, nem para rever as contas do caderno das anotações. O texto diz que levantou e seguiu a Jesus. Feliz pelo convite, porque encontrou o Salvador. E tendo encontrado o Senhor, percebeu que era um tesouro muito maior do que aquele que ele tinha em posse. Vai para casa e faz um grande jantar para Jesus, para os apóstolos, mas também para os seus então amigos, amigos de função, outros cobradores de impostos. Jesus não se dá de arrogado, não se levanta, não vai embora, ele fica. Ora, a mensagem de Jesus, o apelo de Jesus é exatamente para todos, para todos. E daí que escutamos esta frase, que é lapidar. Aprendei, pois, o que significa quero misericórdia e não sacrifício. Escutemos o que o Senhor diz. Aqueles que têm saúde não precisam de médico, mas sim os doentes. Então nos coloquemos na presença do Senhor e digamos: eu sou doente, tu és o médico. Eu sou um necessitado e tu és a misericórdia. Senhor Jesus, amado Jesus, hoje nós começamos a festa das Santas Chagas. E diante do convite a Mateus, a Levi, chama-nos, Senhor. Senhor Deus, hoje nós começamos uma semana de intensa oração. Então escute o meu apelo. E hoje eu te pergunto agora, qual será a tua intenção para a festa das Santas Chagas deste ano? Eu repito, qual será a sua intenção neste ano? Não só hoje, mas que iremos rezar durante toda a semana aqui no Experiência de Deus, na missa que todos os dias teremos. Queremos pedir, Jesus, pelas tuas santas chagas dolorosas e gloriosas. Atendei-me, Senhor. Não porque eu mereço, mas porque sois um Deus verdadeiro. Eu creio, Senhor. Eu confio, Senhor. Então pense bem. Escolha a intenção. Peça grande. Estamos na novena de São Pio de Pietrelcina. Peça grande. Para que depois você possa dizer obrigado, Senhor. Porque na festa das Santas Chagas deste ano de 2026, eu recebi esta graça. Eu creio no Deus do impossível. Eu creio no Deus que tudo pode. Filho, vai no teu interior. Quais são as suas necessidades pessoais, doenças, enfermidades? Quais são os seus problemas familiares que está enfrentando? Se possível, escreva num papel para que não esqueça. Coloque diante do Senhor: Jesus das Santas Chagas, eu confio, eu espero. Eterno Pai, eu vos ofereço as Santas Chagas de nosso Senhor Jesus Cristo para curar as de nossas almas. Qual será a sua intenção a partir de hoje? Pense bem, reflita. Eu volto já, volte comigo.
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1: Hoje, dia 21 a dia 27, nós estamos na semana da festa das Santas Chagas. Todos os dias nós teremos atividades externas na rua lateral do Santuário de Nossa Senhora de Guadalupe. Prestigie! Lembrando que hoje às 11:30 temos a missa de abertura, a noite de louvor com Padre Rodrigo, Tony Alisson. Terça-feira, amanhã, Santa Missa às 11:30, às 19h, encontro com os líderes mensageiros das Capelinhas de Jesus das Santas Chagas, presencial no Estúdio Jesus das Santas Chagas e também pela TV YouTube Padre Manzotti. Amanhã transmitiremos. Quarta-feira, 11:30, missa solene, São Pio de Pietrelcina. Às 15:30, com público, gravação do Rede Vida Evangeliza com Taeme. Às 19h, show Padre Ezequiel Dalpozo. Quinta-feira, 11:30, primeiro dia do trido em honra a Jesus das Santas Chagas. Depois, missa alternativa às 16h, que eu presido, às 17h. Às 19h, bênção com o Santíssimo Sacramento. Sexta-feira, 11:30, segundo dia do trido. Às 19h, show com o Padre Reginaldo Manzotti dentro do santuário. Sábado, às 11:30, terceiro dia do trido. Às 18h, atenção, sábado, às 18h, Santa Missa. E depois, nós saímos em procissão com a Via Sacra encenada. Tragam velas. É a grande procissão cheia de curas, milagres e prodígios, onde nós vamos meditando as chagas dolorosas com a encenação da Via Sacra pelas ruas de Curitiba. Venha Curitiba, região metropolitana, venha povo de Deus. Domingo, missa às 8 pela TV 9:11 e às 18h, missa de encerramento com a coroação da imagem de Jesus das Santas Chagas. Portanto, hoje, daqui a pouco, abertura da festa das Santas Chagas. Filha de Deus, que a paz de Jesus esteja com você.
2: Amém, Padre. Bom dia. Sua bênção.
1: Deus abençoe, filha de Deus. De onde você fala?
2: Eu tô falando de algum lugar do Brasil.
1: Pois não, filha. Então, você está pedindo anonimato? O que está acontecendo?
2: Então, eu estou ligando para pedir uma oração e um aconselhamento.
1: Então, que o Divino Espírito Santo nos ilumine, pois não.
2: Amém. Eu convivo com um homem há 13 anos. E há 2 anos eu descobri uma traição. Eu tenho um filho de 6 anos, não sou casada, nem no civil, nem na igreja. E eu descobri essa traição dele há 2 anos, ele com um caso com uma amiga do trabalho, uma colega do trabalho. E dessa traição vem um filho, que está agora com 9 meses. Eu tenho um de 6 anos. E ele, a semana passada, veio conversar comigo a respeito da criança, que queria ficar tudo claro, que não queria esconder nada de mim. Só que assim, eu já estou no meu limite, eu já estou a ponto de me separar, eu não estou aguentando mais. Entendeu? Essa situação, eu fui aceitando, mas eu estou ao ponto que eu não estou aguentando mais.
1: Compreendo a sua angústia, entendo a sua partilha, porém, há que se distinguir algumas coisas. Ele chegou para você e disse: vamos colocar as claras.
2: Sim.
1: O que ele colocou as claras? A traição? Você já sabia.
2: Já sabia a respeito da criança.
1: Então,
2: não,
1: espera. Como que você lidou com a traição?
2: Como eu lidei, padre, eu não aceitei, mas
1: continuou junto.
2: Mas continuei junto, eu queria me separar, aí eu tento sair de casa, só que ele não quer se separar de mim, ele disse que não quer se separar de mim, que reconhece o erro dele, que não era para ter acontecido, mas que aconteceu, e se aconteceu, agora com o filho não tem mais... O que voltar, né? Não tem mais como voltar atrás, porque o que foi feito já foi feito, né? Só que até
1: não,
2: então...
1: Não faz sentido. Porque, veja, você está colocando, e você, o que você esperaria? O que você que você quer que ele faça? Porque, veja, houve a traição e de alguma forma você decidiu ficar junto. Porque apareceu um filho, então agora você não quer mais. Mas você gostaria que ele negasse o filho? Que ele não fosse um pai? Ele tem obrigações. Não estou dizendo afeto com a mãe, a mãe da criança. Mas obrigações como pai, ele não pode. É crime se ele abandonar. O que você espera?
2: Não, que ele tivesse as obrigações como que ele tem. Ele está tendo a obrigação como pai. Só que o que eu não estou aceitando é o vínculo, entendeu? É o vínculo. E como esse vínculo vai ser para a vida toda, eu não vou suportar.
1: Então você já tomou a decisão.
2: Aí eu sábado eu saí de casa, conversei com ele, que não dá mais. Aí ele, vamos tentar, mas eu não tô aguentando mais, Pato. Não tô aguentando mais.
1: Veja, 13 anos e não caminhou para um casamento. Enfim.
2: Então, 13 anos. Porque ele já foi casado na igreja. Eu não. Certo. Ele quis casar no civil. A gente até ia casar, só que teve alguns motivos financeiros, aí não deu para casar, e foi adiando, foi agora quando ele começou a me trair, depois ele veio falar de casamento de novo, só que eu não quero mais.
1: Pois bem,
2: eu não quero.
1: Não é hora para casar. Realmente não é hora. O casamento não vai sustentar isso.
2: Isso.
1: Filha, você tem que realmente colocar na balança. Não coloque o peso sobre o filho. A criança é inocente. A criança é inocente. Acredite nisso. A questão é, teu marido te traiu. Se você é capaz de perdoar, se você é capaz de aceitar que ele tenha esta presença com o filho e não com a mulher, ou se você percebe que não vai suportar, siga seu caminho. E faça as coisas direito. Siga seu caminho se você percebe que não dá mais. Por quê? Porque só vai dar certo se houver perdão. Se você estiver disposta a perdoá-lo. Mas você mesmo está dizendo que vai ter sempre um fantasma entre vocês.
2: Isso. Tem.
1: Exato.
2: Tem. Porque até então eu pensei que eu ia aqui. Eu tentei, né? Eu tentei. Só que eu tô vendo que não vai dar certo. Não vai, porque eu não acredito mais nele, por mais que ele não esteja mentindo, só que eu não acredito. Não tem mais confiança, como eu disse a ele sábado. Não tem mais confiança. Você pode estar falando a verdade, só que eu não acredito.
1: Então,
2: eu não acredito.
1: Filha,
2: entendeu?
1: Não
2: e assim
1: sou...
2: eu fico me sentindo humilhada, eu fico me sentindo,
1: não sou eu,
2: sei lá, um monte de coisa.
1: Não sou eu que vou decidir por você. Mas me parece que você já tem uma decisão no coração.
2: Tenho.
1: Então, só que eu vou lhe dizer, não saia desse relacionamento para um outro imediatamente. Você tem uma filha, ou
2: um filho.
1: Um filho. Você tem que primeiro curar esta ferida da traição. Você tem que pedir a Deus que constitua uma família, que você quer constituir uma família diante de Deus. E só se relacione se for neste propósito. Que Deus a ilumine. Que Deus lhe dê o discernimento. Mas quando tomar a decisão, tome de uma vez e não fica nesse vai e volta. Quando for para ser, tem que ser de vez. Eu volto já, volte comigo.
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Miguel. E se você fez, que bom. Se não fez, depois do programa, antes da missa às 11h30, faça a quaresma de São Miguel. E hoje é rezar por todos nós que estamos inquietos, impacientes,

0: em esperar o tempo de Deus. Por que eu coloquei este tema? Porque muitas e muitas vezes nós queremos que Deus siga o nosso relógio, mas o relógio de Deus é outro. Você se encontra irritado, impaciente de esperar a vontade de Deus? Hoje é o tema. Reze, pedindo que São Miguel Arcanjo combata por nós e que possamos proclamar: a minha hora vai chegar, Senhor. No teu tempo, a minha hora vai chegar. YouTube Padre Manzotti, faça isto. Segundo, antes da leitura orante, hoje eu começo Elias. Toca a corneta, sacristão. Você vai pegando 1 Reis, capítulo 18, versículo, perdão, capítulo 16, versículo 27. Antes de ir na leitura orante, eu quero dizer mais do que nunca que você tem um lugar no nosso coração, ainda mais nesta festa das Santas Chagas. Então, se você quer que a sua intenção esteja na festa das Santas Chagas, que começa daqui a poucos minutos, eu diria até assim, a poucos minutos, corra mandar suas intenções. Faça a sua intenção através do QR Code, pegue o teu celular, direcione a câmera do celular no QR Code da tela e mande a sua intenção para a festa das Santas Chagas. Você prefere falar com nossos atendentes? Eles estão de prontidão, com equipe reforçada, para receber 0800-410-6060. É a melhor forma. Ainda é tempo de mandar a sua intenção para a festa das Santas Chagas. 0800-410-6060. Fala com os nossos atendentes. Não quer perder nada? Mande um WhatsApp agora, um simples WhatsApp com a sua intenção. 41-3221-6060. Acredite, nós temos um lugar no nosso coração por você. Confie sua oração, a obra evangelizar é preciso. Aqui tem um lugar no nosso coração. Queremos rezar com você e por você. Corra, manda sua intenção. Bíblia aberta, cartilha de oração. Santa Bíblia. 1 Reis, capítulo 16, versículo 29 a 17:6. Vamos lá. 16:29. No ano 38 do reinado de Asa em Judá, Acabe, quem era o rei? Acabe, grava este nome, filho de Omri, se tornou rei de Israel e governou por 28 anos em Samaria. Versículo 30, atenção, escute. Ele pecou contra o Senhor Deus mais do que qualquer um dos que haviam sido reis antes dele. Ele pecou. Não se contentando em pecar, como o rei Jeroboão, Acabe fez pior. Casou com Jezabel, filha de Etbal, rei de Sidom. E agora vem o ponto: adorou o deus Baal. Resumindo, eu preciso puxar de novo. Acabe reinou por muito tempo em Israel. Ele pecou contra o Senhor mais que todos os outros. Além de pecar, diz o texto, ele se casou com Jezabel, uma pagã, e começou a adorar um deus pagão chamado Baal. Acabe construiu um templo para Baal em Samaria e fez para ele um altar e o colocou no templo. Veja tamanho pecado e tamanha idolatria. Perguntemo-nos já: quais são os altares que nós levantamos na nossa vida? Quais são os deuses que adoramos hoje? Falsos deuses: dinheiro, poder, glória. 33, levantou também um poste da deusa Aserá, e assim fez coisas para deixar o Senhor Deus irado. de todos os reis de Israel haviam feito antes dele, durante o reinado de Acabe. Eliel, que era de Betel, construiu a cidade de Jericó, reconstruiu a cidade de Jericó. E como o Senhor tinha dito por meio de Josué, filho de Num, quando colocou os alicerces de Jericó, e perdeu o seu filho mais novo quando colocou os portões. 17, versículo 1. Este é o contexto de Israel, um rei pecador, idólatra. Versículo 1. Um profeta chamado Elias. 17, versículo 1. De Tisbé, da região de Gileade, disse ao rei Acabe: em nome do Senhor, o Deus vivo de Israel, em nome do Senhor, Javé, o Deus vivo de Israel, a quem sou servo, diga ao Senhor que não vai cair orvalho nem chuva durante os próximos anos, até que eu diga para cair orvalho e chuva de novo. Então o Senhor Deus disse a Elias: saia daqui, vai para o leste e se esconda perto do riacho do Querite, ao leste do Rio Jordão. Você terá água do riacho para beber. Eu mandei que os corvos levem comida para você ali. Elias, o profeta, estamos no profetismo, obedeceu a ordem do Senhor e foi e ficou morando perto do riacho do Querite. Ele bebia a água do riacho, e os corvos vinham trazer pão e carne todas as manhãs e todas as tardes. Mas algum tempo depois o riacho secou por falta de chuva. Palavra do Senhor. Graças a Deus. Paro por aqui, porque nós estamos introduzindo o profeta Elias. O contexto, você espero que tenha entendido. Estamos falando de Acabe, que era pecador, fez coisas horríveis e fez o pior de tudo. Começou a adorar a Baal. Este deus Baal era adorado, esse falso deus, o culto, uma divindade associada à fertilidade, associada à chuva, a produção agrícola. Acabe constrói um templo e faz-lhe culto. Veja por que Deus manda a seca. Raciocine comigo. Se Baal fosse Deus verdadeiro, Israel teria grande fertilidade, constantes chuvas e teria grande produção agrícola. Ora, Javé é maior e é o Deus verdadeiro. Por isso a seca mostra que Baal é um Deus falso, que não é um Deus verdadeiro, que quem é o Deus de Israel é Javé. Por isso a seca é para desmascarar esta idolatria. A seca é uma manifestação de Deus dizendo: aqui eu sou o Senhor. Nós vamos para o intervalo e voltamos rezando. Quais são as idolatrias de hoje? Quais são os pecados que bradam aos céus hoje? Eu volto já, volte comigo.
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13: Na realidade que vivemos hoje no Brasil, o Senhor está conosco. Segundo ponto, o profeta fiel à palavra enfrenta a idolatria. Mas terceiro ponto, ele mesmo, o profeta, tem que confiar no Senhor. Quando diz, Elias vai, vai ao Carite, eu te sustentarei. Eu mandei que os corvos levem comida para você ali. Eu e você somos chamados a confiar no Senhor nos tempos difíceis. Vai, segue, eu te sustentarei. Eu mandei que os anjos te protejam. Você não está sozinho. Você está num momento difícil, mas eu estarei ao seu lado. Eu mandarei algo impossível aos olhos humanos. Os corvos levarem comida para você. Ele teve também que acreditar na providência divina. Que eu e você acreditemos neste Deus que é providente. Este Deus que não nos abandona. Amém. Esta foi a leitura orante de hoje. Início do profeta Elias. Antes de continuar, quero saudar a todos que já estão no Santuário de Nossa Senhora de Guadalupe, Jesus das Santas Chagas. Minha saudação a todos vocês que estão sentados e estão acompanhando o Experiência de Deus. Isso se dará durante toda a semana. Minha saudação ao povo querido. Alegria, daqui a pouco estamos juntos para a abertura da Santa Missa. Deus abençoe, acenem ali.
14: acenem, louvado seja Deus. A festa já começou, as intercessões já começaram. Catiúcia, falei certo o seu nome? Bom dia.
15: Bom dia, padre, a sua bênção.
14: Deus abençoe. Falei certo o seu nome?
15: Falou sim, padre.
14: Seja bem-vinda. De onde você fala?
15: Nós somos de Toledo, mas agora estamos em Curitiba, no Hospital Pequeno Príncipe.
14: Tá certo. Então, minha saudação a Toledo, a você que está no Pequeno Príncipe e a todos que possam estar neste momento num hospital. E o que te leva a estar no Pequeno Príncipe agora?
15: É, hoje à tarde, o meu bebê de 9 meses faz uma cirurgia no coração.
14: Certo.
15: O Pedro Augusto, ele nasceu no dia 12 de dezembro, no dia de Nossa Senhora de Guadalupe.
14: Certo.
15: Com síndrome de Down.
14: Certo.
15: Então, é necessária essa cirurgia do coração para que ele fique bem e restabeleça a sua saúde.
14: Tá certo, filho. Enquanto milhares de pessoas tentavam ligar, foi providência divina você, estando no hospital, poder falar. Na abertura da festa das Santas Chagas, o Pedro Augusto, que nasceu no dia de Nossa Senhora de Guadalupe, 12 de dezembro, e hoje à tarde a cirurgia dele. Você pode ter certeza que eu rezarei na missa das 11h30, no Oremos, eu colocarei o nome do Pedro Augusto, e todos nós rezaremos por ele e por vocês neste momento difícil.
15: Obrigada, padre. Você pode rezar comigo?
14: Então vamos juntos. Senhor Jesus.
15: Senhor Jesus. Pelas tuas santas chagas. Dolorosas e gloriosas. Eu peço pelo meu filho Pedro Augusto.
14: Na cirurgia que vai fazer. Conduza os médicos. Com sabedoria. Seja feita a sua vontade, Senhor. Mas basta uma gota do teu sangue. E meu filho ficará curado. Senhor Jesus, nós rezamos pelo Pedro Augusto, mas rezamos por todos. E hoje, essa mãe que está dentro de um hospital, assim também outras pessoas estão nas enfermarias, estão nas UPAs, estão nas ambulâncias, estão nos centros cirúrgicos, estão lidando com um diagnóstico ruim. Aqui me vêm várias pessoas que no meu coração estão, que eu quero colocar diante de Deus. Jesus, tenha misericórdia. Basta uma palavra e ficarão curados. Senhor, derrame uma gota do seu preciosíssimo sangue sobre todos estes doentes e restaure a saúde do corpo, restaure a saúde da alma. Amém. Que Deus seja a tua força, Catiúcia.
15: Obrigada, padre. Eu já tenho vários milagres para testemunhar, mas quero ligar novamente para testemunhar isso.
14: Com certeza. Que o Senhor, que já está contigo, acompanhe seu filho na cirurgia. Amém. É, filhos, vamos rezar. Por isso, a intercessão é um dos carismas da obra evangelizada. É preciso propagar a pessoa de Jesus Cristo nas suas santas chagas, a caridade, a leitura orante, a devoção à Nossa Senhora do Carmo, São Pio, São José, mas também a intercessão. Rezemos pelo Pedro Augusto e outras pessoas que nos pedem oração. E são muitos, viu? Câncer. Às vezes que não começaram ainda o tratamento, outros que estão. Não por acaso nós rezamos, Jesus das Santas Chagas, protegei-nos e curai-nos do câncer, pedindo a Deus que tenham forças. Francisca, que a paz de Jesus esteja com você.
16: Boa tarde.
14: Deus a abençoe, Francisca. Você fala de onde?
16: Eu falo de Piauí.
14: Picos Piauí, como que você me acompanha?
16: Eu acompanho pela rádio difusor, né? A rádio grande, né?
14: Acho que
16: eu
14: é
16: tô emocionada, seu pai, eu nem tô lembrando.
14: Cultura.
16: Eu tenho a rádio, eu esqueci, gente.
14: Então não tem problema, vai lá, o que você quer partilhar?
16: A rádio FM.
14: Tá bom.
16: Cultura FM. Picos.
14: Meu abraço à Cultura FM de Picos.
16: Isso, é.
14: O que você quer falar, filha?
16: Eu quero contar um testemunho, padre.
14: Conte para todo mundo.
16: E é meu sonho falar com o senhor.
14: Hoje é seu dia, na abertura da festa das Santas Chagas.
16: Graças a Deus, eu queria contar meu sonho, ou meu testemunho.
14: Conte.
16: É por causa que eu tá fazendo mais ou menos um ano que eu tive um câncer de pele muito forte no meu nariz. Mas graças a Deus eu curei, porque todo dia eu tinha fé, que não, tenho fé de Santa Chaga. Eu só fiz o programa todo dia, boto as garrafinhas de água benta, e eu bebi, eu bebo e boto minha comida toda de bebê e lavo o nariz com a água benta. E no tratamento, graças a Deus, curou.
14: Louvado seja Deus.
16: Testemunho do irmão meu e de uma sobrinha.
14: Qual do irmão?
16: Que também deu câncer. Uma foi no mama e o outro foi no pulmão. Mas graças a Deus, divino Pai Eterno, eu já estou sendo escrava e a fé das suas orações, tá todos, estão todos curados.
14: Então,
16: oração também para minha família.
14: Diga o nome, os nomes.
16: É, para meus cinco filhos. É José Roberto.
14: Tá.
16: Evinete.
14: Tá.
16: Elinete.
14: Tá.
16: Francisco José.
14: Tá.
16: E Gildete.
14: Que Deus abençoe, Francisco. Eu tenho que ir para o intervalo e volto já. Volte comigo, povo de Deus.
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0: Nigéria, pela 9 de julho, faça chegar a ele nossos parabéns. Aniversário de Corumbá, é Mato Grosso do Sul, 248 anos, TV Evangelizar, canal 16.1, Maracaí FM, Itaquiraí, Mato Grosso do Sul, Rádio Paulista FM, Torre de Pedras, São Paulo, União FM, Diamantino, Mato Grosso, TV Evangelizar, canal 39.1, aniversário hoje, de Dourados, Mato Grosso do Sul. Querido povo de Deus, saiba que nós estamos numa ação Ajude a Pintar a Casa da Mãe. Se você puder, estiver presencialmente na festa das Santas Chagas, faça a sua doação. No plantão do dízimo, na secretaria, você pode assinar o livro Casa da Mãe, Mãe presencialmente. Você que é de outros lugares de Curitiba, do Brasil, perdão, você pode fazer a sua doação através do CNPJ 76-648-500-004355. Lembrando que a Casa da Mãe é a sede da obra Evangelizar é Preciso e nós precisamos climatizar e fazer os restauros. No livro casadamãe.com.br, seu nome pode estar lá. E este nome que está no livro virtual será no livro material levado até Guadalupe, no México, na peregrinação do ano que vem, no mês de outubro. Se você não fez ainda, faça a quaresma de São Miguel, pedindo a Deus a paciência e aprender a esperar no tempo de Deus. Filhos amados, lembro a todos que nós estamos nos preparando para a peregrinação, para o jubileu de diamante da renovação carismática católica, que será em maio do ano que vem. Por isso, entre em contato conosco, 419-8753-3300, 419-8753-3300. Pentecostes nós vamos celebrar em Assis e Roma, mas a peregrinação são lugares inusitados. Nós iremos a Palermo, na Catedral de Palermo, belíssima, em Cefalu, onde tem a missa dominical na Catedral Normanda. Vamos a Siracusa, Santa Luzia, onde ela foi martirizada, protetora dos olhos. Vou pagar uma promessa, se Deus permitir. Vamos a Taormina, Tirreno, Messina. Vamos a Nossa Senhora da Pompeia, no Monte Vesúvio. Vamos visitar, e algo maravilhoso, Patrimônio Mundial da Unesco, a Costa Amalfitana. E lemos a Ana Capri, no túmulo de Santo André Apóstolo. Iremos à Ilha de Capri, Ana Capri, a Igreja de São Miguel Arcanjo. Vamos a Nápoles, onde tem o tesouro de São Januário. E depois chegamos em Assis, onde celebramos Pentecostes, São Francisco, Santa Clara, visitamos o corpo incorrupto de São Carlo Acutis e depois vamos a Roma nas Basílicas Papais e está previsto um encontro presencial com o Papa Leão XIV. Entre em contato conosco, 419-8753-3300. Filhos queridos, chegou a hora e vamos juntos para a novena no nosso grande intercessor que celebraremos quarta-feira com toda a solenidade, sétimo dia, São Pio de Pietrelcina.
1: Padre Pio,
0: para quem tem o jornal, na página 7.
1: Tu que estás a
0: ó Jesus, fonte de amor e misericórdia, nós vos agradecemos por nos ter dado São Pio de Pietrelcina como sinal vivo de vossa paixão, morte e ressurreição. A ele destes as vossas próprias chagas, que São Pio carregou com serenidade e força, comunicando ao mundo a vossa compaixão. Por isso, por intercessão deste grande santo, São Pio de Pietrelcina, dai-nos a graça que tanto necessitamos. Qual é a graça que você tanto necessita? Peça grande. Peça a Deus por intercessão de São Pio de Pietrelcina. Jesus, a exemplo de São Pio, dai-nos a graça de nos unir à vossa paixão, nos abrigar em suas chagas e desfrutar de sua gloriosa ressurreição. Jesus, por intercessão de São Pio,

0: Concedei-nos a graça de que necessitamos para realizar neste mundo a nossa vocação e nossa missão. São Pio de Pietrelcina, ajudai-nos a viver como cristãos, a buscar o perdão e a cura de nossas feridas. São Pio de Pietrelcina, dai-nos mais amor e Eucaristia. São Pio de Pietrelcina, curai nossas feridas pela confissão. São Pio de Pietrelcina, fortalecei os enfermos. São Pio de Pietrelcina, animai nossa vida de oração. São Pio de Pietrelcina, rogai por nós. Qual é a graça que você quer pedir hoje? São Pio de Pietrelcina, rogai por nós. São Pio de Pietrelcina, rogai por nós. O Senhor esteja convosco, Ele está no meio de nós. Abençoai, Senhor, a água, a roupa dos enfermos, as fotos de família, os remédios, por intercessão de São Pio de Pietrelcina, Nossa Senhora do Carmo, nos méritos das santas chagas. Em nome do Pai, do Filho, do Espírito Santo, amém. Daqui a poucos minutos, 11:30, pela TV Evangelizar, YouTube Padre Manzotti, início da festa das Santas Chagas, e me despeço com o terço das Santas Chagas do YouTube Padre Manzotti. Evangelizar é preciso.
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1: Opa, muito bom dia pra você, gente linda do meu coração. Boa segunda-feira. Hoje, 21 de setembro, começou a semana. Bom dia pra você, minha amiga. Bom dia pra você, meu amigo. Começou mais uma semana com chances novas de realização de sonhos. E a gente vai dar aquela forcinha por aqui também pra realizar seu sonho. Hoje tem fogão Esmaltec, hoje tem Gelágua, o que é que tem de bom? Hoje tem ingressos, hoje tem também senhas pra você curtir, pra você ganhar, faturar os R$1.500 de toda sexta-feira. Maior promoção do rádio brasileiro, promoção Números da Sorte. Já pegou caneta e papel? Bora começar o programa, tem que ter muita conversa não, Naninho, bora? Já tem senha pra você anotar.

0: Vitor Canso.
1: Recife, a minha paixão, som do Natanzinho Lima. Ó, bom dia pra você, boa segunda-feira. Você tá em casa, tá no trabalho, tá curtindo a Recife? 11:07 agora, bom dia.

Recife, sou do Gustavo Lima. Ó, tô por aqui te esperando no meu Instagram, viu? @nanoalves1114 agora. Eu tenho hoje fogão ou gelágua pra te dar. Qual super prêmio que você quer? Fala pra mim aqui no Instagram, vai. Me segue, já me diz. 11:15, Priscila Senna e Pablo.

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0: Recife e a minha paixão, Andriele Souza. Hora de abraçar todo mundo que tá curtindo a gente. Deixa eu abraçar a Rafaela Maria, o Rafinha do meu coração, beijo, cheiro pra você, obrigado, viu, pelo carinho, tá na Mirueira, tá ligada. Maria Vera Lúcia do meu coração, ô Maria, obrigado, tá em Cavaleiro. Rafael Silva, Maranguape, Benedita Maria, ô Benedita, querida, obrigado, viu, sempre colada ouvindo a gente. Reni, meu amor, cheiro pra você. Manuel Francisco, Bomba do Metério, Tininha dos Montes também tá por aqui. Danizinha Heloísa, tá curtindo, Maria do Carmo no Curado, quem mais? Josenice, tá no Timbi, alô, Dani, Dani Silva de Boa Viagem, Andriele Santos, Diegão, Patrícia Michele, galera toda por aqui, ó, arroba Nano Alves, obrigado pelo carinho, você que me segue aqui, já já tem números da sorte, hoje tem super prêmio, será que vai ser fogão? Ou vai ser gelágua? Esse super prêmio eu quero dar pra você hoje, viu? Se liga.
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0: Recife é a minha paixão, Batista Lima. Gente, tá chegando o guia eleitoral gratuito. Na sequência tem nosso, aliás, tem intervalo guia eleitoral e na sequência Naninho volta, tá? Com números da sorte e prêmios hoje pra você. Tem super prêmio, tem fogão e tem gelágua. Qual que você quer? Fala pra mim. 3, 4, 1, 3, 7, 1, 17.
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0: Recife, agora 12:39. Boa tarde pra você.
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0: Vamos lá, Naninho, já de óculos. Vamos lá, pra colocar o ouvinte no ar. Bora, quem tá por aqui, hein? Fala comigo.
2: Olá, oi, Recife FM.
0: Oi.
2: Fala, Josiane Caetano, bem-vinda.
0: Oi, Josizinha.
2: Toca pra gente aí a harmonia do samba, pra gente relembrar o
0: passado.
2: Eita,
0: é matar saudades.
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Recife, a minha paixão, Vitor Santos e Pablo, ótima segunda-feira pra você, bom começo de semana. Ó, daqui a pouquinho números da sorte, você tá aguardando, né? Ah, Naninho, que não solta esses números hoje. 12:49, boa tarde pra você.

0: Números da sorte, viu?
1: Da galera do Orkut, do MSN, vocês já estão ligados, né?

0: simples assim.
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1: O Náutico terá duas baixas de peso para o confronto diante do Cuiabá nesta segunda-feira em partida válida pela Série B. O técnico Hélio dos Anjos e o volante Samuel estão de fora da partida. O confronto acontece às 9:30 da noite na Arena Pantanal.
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0: som do Dilcinho. Ó, você tá com caneta e papel na mão, né? Já tem números da sorte pra você anotar. Você sabe que toda sexta-feira tem R$1.500 na maior promoção do rádio brasileiro. Agora 1:19.
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0: 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Segunda-feira já é dia de senha. 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Senha 45. 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
1: Bora! Yeah.

0: Recife, agora 1:31.
1: Ah, canção rei! 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

0: Recife é a minha paixão, som do Safadão e do Rei Vaqueiro. Ó, deixa eu te falar. O que é que você quer ganhar? Fala pra mim. Você quer fogão ou você quer Gelago Esmaltec? Já já vou te dar esse presentão, viu?
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0: pai, que era de última hora, se vai bar. É meu pai, que ontem, o Genito e o Safadão, todo mundo show. Uma amiga.
1: 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Boa tarde pra você. Boa segunda-feira. Rádio ligado na Recife tempo todo. 1h53 agora.

0: Recife, a minha paixão, sou de elas com elas. Deixa eu abraçar aqui a Célia e família, estão em Vila Rica, mandando os parabéns para seu filho Bruno, né? Eita, ei Bruno, parabéns. Ô Célia, obrigado pelo carinho, viu? Deixa eu passar aqui no Instagram, @nanoalves, tá todo mundo por aqui. Osana Otaviano, Ângela Souza, Deusina, alô Adriana Maria, Shirley Karina, quem mais? O Lucas, alô Lucas, Magno, querido, Orleandro, Luiz Fernando também tá em Casa Amarela, tá curtindo a Recife. 2-1, o que é que temos? É sério, Fogão, Quatro Bocas, Esmaltec, valendo agora. Primeira pessoa que ligar, viu? 3413-7117. Ganha agora, né? Fatura. Primeira ligação, ó, para tudo, liga. 3413-7117. Fogão de presente na maior promoção do rádio brasileiro. Promoção show de prêmios, Recife FM e Esmaltec, valendo, chega!
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1: Em manifesto conjunto nas redes sociais, grandes equipes do futebol brasileiro criticam o plano do governo de proibir apostas online. Na mensagem afirmam que isso vai gerar desequilíbrio financeiro no esporte, já que as bets patrocinam diversos times brasileiros.
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2: Som de faculdade e Mari Fernandes.
3: Mari Fernandes, som de faculdade. Uhum.

Recife e Sonda, Simone Mendes, direitos iguais aqui na nossa sucessão. Ó, já já, resultado de quem faturou o fogão da promoção Show de Prêmios Recife FM Esmaltec. Quem é que ligou rápido, hein? Quem foi a primeira pessoa? Será que foi você? 2:26, tem Manu Batidão agora.

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1: Essa é a nossa música, preocupado.

0: Recife é a minha paixão, som do menos é mais. Ótima, maravilhosa tarde pra você que tá curtindo a gente. Segundinha boa no carro, no trabalho, em todo lugar. Tá brechando a gente aqui. É importante estar de olho na Recife. Ó, 2:52, tu ligou quando eu mandei, tem fogão Esmaltec agora, presta atenção.
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0: Tem, Cristiane Correia de Rio Doce, final do telefone 4106, tá faturando. Eita, fogão Esmaltec, 4 bocas de forno pra tu tirar onda, mulher. Fogãozão, Cris, parabéns, ligou rápido, então se deu bem, viu? Todo dia tem fogão, tem gelágua, super prêmio Esmaltec rolando durante toda a programação, então se liga, tá? 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Por isso, se alguém lhe perguntar que rádio você ouve, responda que ouve Recife de manhã, de tarde, de noite, dia todinho, senão tu não anota os números da sorte, né não? É, eu sei que você tá fazendo isso, então faça a sua parte também. Tô indo, gente, amanhã tô de volta, 11 da manhã, se papai do céu assim permitir, pra mais um sucessão. Beijo pra todo mundo, juízo nessa cabecinha, tá chegando o Gal, tá chegando o Ligue 97. Ai, cheiro pra todo mundo, boa segunda-feira, bom começo de semana.
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2: Ótima tarde pra você, boa segundona. Nosso Ligue tá no ar até às 8.

0: vocês.
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0: Isso é uma música, viu? Ó, só de volta.

0: Recife, Ana Castela, é que eu não te esqueci. Ótima tarde, agora 3:10. Já já tem um fogão com forno, hein, da Esmaltec. E daqui a pouquinho tem números da sorte. Agora tem Safadão e Zé Vaqueiro, você volta.
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1: Da galera do Orkut, do MSN, vocês já estão ligados, né?

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11: Ótima tarde.

0: Recife 3:33.
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0: Sim, coisa linda.
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0: Manda áudio, pede música que a gente toca aqui pra você. Agora 3:33. Daqui a pouquinho eu tenho um fogão com forno, quatro bocas da Esmaltec. Você quer um fogão? Tá precisando de um fogão novinho? Então fica comigo que eu tenho esse fogão pra você. E também tem o Números da Sorte, hein? Você sabe, toda sexta-feira tem vale-compras de R$1.500. A única rádio, meu amor, que te dá essa grana, que te ajuda. Agora vamos te ouvir.
2: Oi, Gal.
0: Oi, amor.
2: Boa tarde. Aqui é Diana Lúcia, falo de Boa Viagem. Eu gostaria de pedir na Recife FM a Amizade com Fundo de Quintal. Eu ofereci
0: certo,
2: a todos
0: paixão.
2: Os meus amigos da B310. Em especial, a Edilene Bezerra, ligadinha na Recife, em Apipucos. 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

0: Recife, 3:39.
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0: Ótima tarde, 4:06.
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0: Recife, Joelma, temporal. Pissol, deixe ela. 4h20, ótima tarde pra você. Daqui a pouquinho tem um fogão de presente, sim. É um fogão Smaltec quatro bocas. Se você tá precisando daquele fogão, meu amor, cola aqui comigo que eu tenho. E já já também tem números da sorte, hein? É pra você anotar. Sim, pois é, meu amor. E eu vou aproveitar pra tirar dúvidas. Ó, né? Central de dúvidas. Vamos lá. Alguns ouvintes ficam perguntando até no meu Instagram. Gal, é pra eu anotar os números só no teu horário? Ou é pra anotar no horário danadão? Eu posso anotar os números aleatórios em qualquer horário, tipo, ah, de nano hoje, amanhã no seu. Isso, meu amor, você não existe uma regra fixa que você precisa anotar todos os números do meu horário. Mas se você tá ouvindo agora, ah, anotei no horário de Gal, vou ficar aqui até o horário do Lucena, eu vou anotar também. Aí você já tem dois números em um único dia, entendesse? Então, espero que tenha esclarecido a sua dúvida. Vou aqui no zap agora, porque a galera fica perguntando também. E aí, agora tal? Tá. Então, entendesse, amor? Ah, peguei o número com o danadão, peguei com o nano e tô te ouvindo agora, mulher. Posso anotar o teu? Você não pode, você deve, coisa linda. No mínimo, são quatro números que você precisa anotar. E aí, quando você tiver os quatro números, você vai lá no nosso site, recifefm.com.br, clica no link e faz o cadastro. Gal, tenho dificuldade, não consigo. Posso mandar um zap, pedir um link? Pode. No 973414765, quando você estiver com os números, você pede. Meninas lindas, me manda aí o link para me cadastrar. Entendesse? Gostasse? Mais dúvidas? Tem não, né? Ótimo.
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6: Ótima tarde, 4h25, já de volta aqui no Som da Recife. 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
6: Tudo bom?
9: Que música de arrepiar é essa, hein?

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1: Bora! 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

0: É só por isso, não.
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0: Muito Geninho e Mariana Fagundes. Ótima tarde pra você, 5h15. Esse é o nosso Ligue 97 com muita música pra você curtir nessa tarde boa de segunda-feira. Daqui a pouquinho tem um fogão de presente. É um Esmaltec 4 bocas. É, com forno, hein? Te digo isso.
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0: Agora chegou a hora de você anotar o número da sorte, né? Número 5. Número 5 é o seu número da sorte. Vai, anota. Pegou papel e caneta? Pronto, perfeito. Número 5, seu número da sorte. 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

Boa tarde, queridos filhos e filhas. Hoje, dia de São Mateus, apóstolo, evangelista. Estamos nessa labuta, quer de manhã, quer à tarde, pedindo no único sentido: liberta, Senhor, as famílias do alcoolismo. É muito válida essa oração diante de tantos males que acontecem. Rezemos, a começar pelo sinal da cruz. Em nome do Pai, do Filho, do Espírito Santo. Amém. Amado Senhor, Deus da vida, que libertaste todo homem. Senhor, nós queremos pedir nesta tarde pela cruz redentora, sinal de nossa salvação, que sejamos de fato curados por tuas santas chagas. Senhor,

daqueles que estão desempregados, abrindo-lhes a oportunidade de trabalho. Por tuas chagas fomos curados. Curai, Senhor, a dor daqueles que sofrem com pessoas alcoolistas dentro de casa. Libertai-os deste mal. Por tuas chagas fomos curados. E pedimos, Senhor, a cura daqueles que sofrem por depressão. Senhor, a tarde chega e nos recomendamos e pedimos por intercessão de Nossa Senhora. Mãe, peça teu filho por nós, Nossa Senhora, fazei-nos viver a graça da redenção. Nossa Senhora, esteja no nosso Calvário e ajude-nos, Mãe, a vencer a cada dia os obstáculos do dia. Quando o dia terminar, que saibamos agradecer pelas conquistas e vitórias. E Nossa Senhora, que quando o dia terminar, saibamos aprender com nossos erros. E sempre, ó Mãe, sendo fiel a teu amado filho. Onde nas chagas fomos curados. Ave Maria, cheia de graça, o Senhor é convosco. Bendita sois vós entre as mulheres, e bendito é o fruto do vosso ventre, Jesus. Santa Maria, Mãe de Deus, rogai por nós, pecadores, agora e na hora de nossa morte. Amém. Nossa Senhora, há muitas famílias que sofrem com o problema de alcoolismo. Pedimos, ó Mãe, de modo particular por estas pessoas e familiares, liberte-as deste mal e dai aos familiares a graça de serem curados dos traumas e de uma história de dor. Ó Deus, por intercessão de Nossa Senhora, abençoai a água que será tomada, partilhada, abençoai as fotos de família e a história familiar. Em nome do Pai, do Filho e do Espírito Santo. Amém. Ó Deus, por intercessão de Nossa Senhora, libertai todas as famílias do alcoolismo. Boa noite a todos.

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1: Ótima noite pra você, agora 6:08. 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

0: sempre, Natanzinho Lima, até quando? Ótima noite, 6h13, vamos ouvir você.
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0: Pode mandar zap, bebê.
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2: Olá, Recife FM, sou Márcia, moro no bairro de Dois Unidos. Gostaria de pedir a música de Simone Mendes, Pedro Pecado, oferecer a todos os ouvintes e a toda a minha família. Valeu, Recife FM, a minha paixão.

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1: Com vocês, Leonardo Brasil, meu irmão. Música, viu?

Recife, Natanzinho Lima e Leonardo Sonhador. Ótima noite, 6h26. Tá valendo agora de presente pra você um belíssimo fogão, quatro bocas com forno. Tudo de bom, né, queres? Então liga agora, 3413-7117.

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0: Recife, 6h54.
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0: Saindo fogão quatro bocas com forno da Esmaltec. Para Maria Clara de Boa Viagem, final do telefone 3357. Parabéns, viu, meu amor? Se deu bem, faturou o fogão belíssimo da Recife.

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0: Ótima noite, agora é 7:09, já de volta. 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

Fabiana Castela, olha onde eu tô, encerrando por aqui o nosso Ligue 97 de hoje. Cheiro grande pra você. A gente se encontra amanhã às 3 da tarde com muita música na Recife. Tá chegando Momentos de Amor com Alex e Lucena.

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1: Olá, gente, boa noite. Vamos começar o Momentos desta segunda-feira, um espaço muito especial para a gente dar uma desacelerada, para a gente sentir uma forte emoção boa, claro, pulsando dentro da gente com as melhores músicas, com uma playlist especial. As melhores de todos os tempos. E com muita gratidão a Deus, vamos começar mais um para nossa conta. Até a meia-noite, a sensibilidade está no ar. Começando bem ao som do My Heart Ends, Forever By Your Side.

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0: Bom, eu já coloquei a nossa postagem de recados hoje, que diz assim, ó. Sabe aquela pessoa que você tem e não sabe cuidar? Seu prazo de validade na vida dela está no fim. Espero que não seja contigo isso. Espero que você saiba cuidar muito bem. Mas é um alerta, não é, gente? Se a gente não cuida, um dia a gente termina perdendo de uma maneira ou de outra. Tudo que não é cuidado, com certeza, termina mais rápido. Está lá no nosso Instagram, vai lá, deixa teu recadinho. Lembrando que hoje tem números da sorte, a qualquer momento eu posso estar colocando mais um número para você anotar e concorrer aí a R$1.500 em vale compras. E hoje também eu tenho um fogão de mesa quatro bocas. E para ganhar é muito fácil. Manda nome completo e bairro no nosso WhatsApp 973414765. E boa sorte, tá bom? Esse fogão pode ser seu de presente da Recife. Deixa eu ver quem já passou por aqui para receber um abraço de boa noite. Olha, minha querida Ana Paula Zamorano, desejando um abençoado descanso com belos sonhos. Valeu, Paulinha. Muito obrigado. Cheiro carinhoso para você. Ela ainda abraça o Domingos Silva e a Cleide Severina em Pombos. Quem mais aqui? Luciana Teixeira. Lu, bela mensagem, já estamos aqui, eu e Naldinho na mostardinha, desejando uma ótima e serena noite. Obrigado, obrigado pelas bênçãos, forte abraço, meu de Naldinho pra você, com muito carinho, te amamos muito, vice, também, meus amores, tá? Amo vocês, de verdade, cheirão. A Flávia Herculano curtindo a gente, desejando uma semana cheia de bênçãos, mandei um bebê pra mim, meus filhos Emily Tamires e Davi Fernandes e o meu sobrinho Rony Wallace, na Ilha de Deus, na escuta, olha só que bacana. Beijo carinhoso para vocês. Matilde Ellen, minha querida, um abraço para todos os ouvintes da rádio, valeu lindona. Ainda Cássia Lima, tá curtindo a gente no bairro da Macaxeira e recebe o meu abraço, hein Cássia? Tudo de bom para ti. E terminando essa rodada, tem aí o Domingos Silva, ele tá mandando um abração para o amigo Kiko, em Limeira Grande, Ana Paula Zamorano, Cleide Severina em Pombos e todos os ouvintes. Grande abraço para vocês, valeu, tudo de bom, sempre, sempre. Zélia Duncan, Catedral, no Momentos de Amor pela Recife.

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19: Matando a saudade, Dilson. Casinha Branca. Agora são 8h26.

0: Celine Dion, Because You Loved Me.
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0: Pra te mandar um abraço, faço questão de te mandar esse abraço, de comemorar a liderança, o programa romântico mais ouvido do rádio pernambucano, e graças a pessoas como você, que todos os dias, ou melhor, todas as noites, nos dá o carinho da sua sintonia. Isso é muito, muito massa mesmo. Ó, deixa eu mandar um abração aqui pra o Guto. O Guto tá curtindo a gente, desejando feliz dia do radialista e todos os seus companheiros de profissão, uma ótima início de semana. Valeu, Gutão, tudo de bom pra você. A gente ainda abraça aqui o Alexandre, aqui na escuta, na melhor de Recife. Valeu, Alexandre, grande abraço pra ti. Rose Ferreira, xodó linda, uma semana abençoada pra você também, tá na várzea curtindo a gente. A Adriana, ela tá dizendo parabéns pelo seu dia ao grande radialista que você é, meu querido, um ótimo começo de semana, tá com toda a família na várzea curtindo a gente. A Evelyn Serrano, oi Evelyn, também curtindo momentos, coisa boa ter você por aqui todas as noites, viu? É muito bom. Deixa eu te mandar um abraço. E quem mais aqui? Troia Drums, já vou ficar ligado aqui no melhor, o MA. Valeu, Troia, grande abraço pra você. E o Adelson Macário, manda um alô pra Pelada dos Amigos de Rio Doce. Então, um grande abraço pra vocês. Essa rapaziada massa tá passando lá no nosso Instagram, @AlexLucenaOficial, e deixando recadinhos na postagem da noite, tá? Na postagem que eu coloco, gente, deixa aqui o recadinho que a gente lê, tá bom? 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E a qualquer momento, tem números da sorte também, tá? Berlim, aqui pelo Sol da Recife.

0: Tá aí o sucesso do Leandro Leonardo, Mulher Brasileira, aqui pela Recife.
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0: O som dos Fivers aqui pela Recife por causa de você. Acabou.
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0: Para mandar um abração para Nenê Feliciano. Não há uma receita para a vida, cada um com a sua história e suas experiências e seu aprendizado, é verdade. Grande abraço, parabéns para você, Alex. Hoje é o dia do radialista, que leva alegria e muita emoção para os seus ouvintes. Gratidão, eu que agradeço. Eu tenho os melhores ouvintes do mundo. Eu digo isso desde o início da minha carreira, sabia? Sempre falei isso. Olha, o Tamis, ele diz assim, ó: The best of the night, tô na pista curtindo a programação. Beijos para minha esposa, Rosana Soares, a minha filha, Airla Soares. Ele é motorista de aplicativo, tá me dando uma carona muito top, não é? Com todo o conforto. Grande abraço para você, Tamis, tudo de bom. Adriana Manso, ela é de Boa Viagem, dizendo: hoje é aniversário da minha filha, Maria Carla. Queria que você parabenizasse, se possível, tocasse uma música. Um grande abraço, Maria Carla. Tudo de bom para você. Felicidades. Deus abençoe, viu? Em nome da mamãe, em nome de todos os amigos e de todos da Recife. Diogo Tardelles. Aí, Diogão, tá em Aliança curtindo a gente. Um grande abraço. A minha querida Edilene. Parabéns para Clara, que está completando o ano hoje no bairro de Boa Viagem. Olha aí, Clarinha. Mais um parabéns para você. Tudo de bom. Bom, a continuação dos aluzinhos a gente manda durante o programa, lembrando que hoje eu tenho de presente para você um fogão de mesa quatro bocas. Então manda nome completo e bairro no nosso WhatsApp 973414765 e boa sorte. E a qualquer momento tá rolando aí também os números da sorte. Aliás, um número para você colocar aí na sua sequência de quatro números e concorrer a R$ 1.500 em vale compras. Agora tem Djavan, Oceano.

0: um fogão quatro bocas de mesa, tá bom? E para participar é muito fácil. Manda o nome completo e bairro no nosso WhatsApp 973414765. Boa sorte! Até às 10, com Momento.
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0: Está no ar a Voz do Brasil. As notícias do governo federal que movimentaram o país no dia de hoje.
1: Olá, boa noite.
2: Boa noite para você que nos acompanha em todo o país.
1: Segunda-feira, 21 de setembro de 2026.
2: Vamos aos destaques do dia.
1: Semana reúne ações contra o crime organizado no sistema prisional.
2: Uma das operações tem como alvo a identificação e a retirada de aparelhos celulares dos presídios. Thaís de Araújo.
3: As ações ainda incluem capacitações de policiais penais e treinamento para operar equipamentos de raio-x e scanners corporais.
1: Pix automático poderá ser utilizado em contas salário.
2: Regra entra em vigor a partir de julho de 2027. E não é só isso. Luana Karen.
4: Entre as medidas de segurança está a que amplia de 30 para 80 dias o prazo que a vítima de um PIX fraudulento tem para recorrer ao banco e tomar as providências.
1: Inclusão é direito. Dia Nacional de Luta da Pessoa com Deficiência reforça a lei brasileira.
2: Estatuto destaca compromissos para a formulação de políticas de acessibilidade universais.
1: Quem explica é Isadora Nascimento, secretária dos Direitos da Pessoa com Deficiência.
5: É um documento extremamente completo, extremamente robusto, porque foi construído com a participação plena das pessoas com deficiência, né? Respeitando aí o lema do Nada Sobre Nós Sem Nós.
2: E hoje, na apresentação da Voz do Brasil, eu, Mariana Jungmann e Luciano Seixas.
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2: O Ministério da Justiça e Segurança Pública promove essa semana ações de enfrentamento ao crime organizado dentro do sistema prisional.
1: Um dos objetivos é impedir a entrada e o uso de materiais ilícitos e fortalecer o trabalho de inteligência e fiscalização.
2: As ações incluem operações de revista, uso de novas tecnologias, entrega de equipamentos e capacitação de policiais penais em diferentes estados.
3: O Ministério da Justiça e Segurança Pública realiza nesta semana uma série de operações e ações de capacitação para reforçar o combate ao crime organizado dentro do sistema prisional. Uma das principais iniciativas é a Operação MUT, que promove revistas estratégicas para localizar e retirar celulares e outros materiais ilícitos das unidades prisionais. Desde maio, as ações resultaram na revista de mais de 10 mil celas em 312 unidades. Ao todo, foram apreendidos 2.447 aparelhos celulares. Outra frente é a Operação Modo Avião, realizada nos estados do Rio de Janeiro, Rio Grande do Sul, Ceará e Paraíba. A ação utiliza equipamentos capazes de identificar sinais e dispositivos usados de forma irregular dentro das unidades prisionais. Os dados obtidos ajudam as equipes de inteligência a definir os locais que devem passar por revistas e outras ações. Também estão sendo entregues equipamentos para reforçar a segurança, como body scanners, georradares e kits de varredura. Os aparelhos ajudam, por exemplo, na inspeção corporal, na localização de alterações no solo e na identificação de dispositivos eletrônicos. As ações dessa semana ainda incluem capacitações de policiais penais e treinamento para operar equipamentos de raio-x e scanners corporais, inclusive com recursos de inteligência artificial para auxiliar na análise das imagens. Thaís de Araújo para a Voz do Brasil.
1: E a Advocacia Geral da União renovou o pedido para que a plataforma Discord seja obrigada a adotar medidas efetivas para proteger crianças, adolescentes e mulheres no ambiente digital, de acordo com as exigências da legislação brasileira.
2: A AGU avaliou como insuficiente a proposta apresentada pela plataforma.
1: Em 25 de agosto, a AGU apresentou ação civil pública solicitando ao Discord a adoção de medidas de segurança, como reforço dos mecanismos de controle parental e a implantação de sistemas que consigam detectar e prevenir situações que representem riscos a crianças e adolescentes.
2: Também pediu a implementação de mecanismos de detecção, avaliação e moderação de conteúdos com práticas de maus-tratos, violência, mutilação e crueldade contra animais.